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1: Olá, boa noite.
2: Boa noite para você que nos acompanha em todo o país.
1: Segunda-feira, 10 de agosto de 2026.
2: Vamos aos destaques do dia.
1: Agosto Lilás, mês de conscientização pela prevenção e combate à violência contra a mulher.
2: Hoje vamos falar das principais formas de violência e como denunciar.
1: Atualmente existem em todo o país 495 delegacias especializadas de atendimento à mulher. Luana Karen.
3: Em 2025, as unidades realizaram mais de 782 mil atendimentos. Além disso, foram registrados 608 mil boletins de ocorrência.
2: Gás de cozinha já está disponível, vale para a nova recarga do botijão.
1: A recarga poderá ser realizada pelo responsável familiar diretamente em revendas credenciadas. Natália Koslick.
4: Podem participar as famílias com pelo menos duas pessoas em sua composição, renda per capita de até meio salário mínimo e cadastro único atualizado nos últimos 24 meses.
2: E vamos falar sobre o fenômeno climático El Niño que atinge o Brasil.
1: Ele provoca chuvas acima da média, ventanias e ciclones no sul e sudeste do país, além de estiagem no norte, nordeste e centro-oeste.
2: Em conversa com a gente sobre o tema é Volney Wolf. Ele fala como a população pode buscar mais informações.
5: A primeira coisa é buscar as informações nas defesas civis municipais, ou seja, nos órgãos oficiais, nos órgãos do governo do estado e nos órgãos oficiais do governo federal.
1: Hoje, na apresentação da Voz do Brasil, Mariana Jungmann e Luciano Seixas.
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1: Famílias que têm direito a repor o gás de cozinha já têm acesso ao Vale Recarga.
2: Os beneficiários podem verificar o direito ao benefício no site do Ministério do Desenvolvimento e Assistência Social, Família e Combate à Fome ou no portal da Caixa Econômica Federal.
4: Para ter acesso à recarga do gás do povo, o responsável familiar deve procurar uma das revendedoras que participam do programa em todo o país. Quem explica é a secretária nacional de integração e articulação de plataformas sociais eletrônicas, Ana Lúcia Alonso.
6: Se apresentando na loja ou ligando para ela, você tem o direito de fazer a recarga. A cada 2 meses ou a cada 3 meses, de acordo com o tamanho da sua família. Se você encontrou a sua revenda, é só se apresentar e fazer o pagamento da recarga com o cartão da Caixa Econômica Federal com chip, que pode ser o cartão do Bolsa Família, ou então você pode usar o seu celular. Você não precisa de intermediários e você tem garantido com segurança a troca do seu gás para fazer o almoço de todo dia.
4: Podem participar as famílias com pelo menos duas pessoas em sua composição, renda per capita de até meio salário mínimo e cadastro único atualizado nos últimos 24 meses. Os vales recargas são liberados no dia 10 de cada mês, observando a quantidade de botijões a que cada família tem direito ao ano. A periodicidade varia conforme a composição familiar. Domicílios com 2 ou 3 membros, por exemplo, recebem um vale a cada 3 meses. Já as famílias com 4 ou mais integrantes têm direito a um vale a cada 2 meses. As consultas das distribuidoras credenciadas, da situação do vale, assim como de outras informações sobre o programa, podem ser feitas pelos canais oficiais da Caixa e do Ministério do Desenvolvimento e Assistência Social, Família e Combate à Fome. O Disque Social, pelo número 121, é uma das indicações. Reportagem Natália Koslick.
1: Você sabe o que fazer diante de um caso de violência contra uma mulher?
2: Quais serviços buscar ou por qual meio fazer uma denúncia?
1: O Agosto Lilás é uma oportunidade para falar sobre esse tema e conscientizar sobre os direitos das mulheres.
2: O tema da campanha deste ano são os 20 anos da Lei Maria da Penha, considerada um dos marcos na proteção dos direitos da mulher no Brasil.
7: Foi para pedir socorro que, há 2 anos, a vítima de violência, que vamos chamar de Maria, entrou pela primeira vez em uma casa da mulher brasileira.
8: Eu cheguei na casa sem esperança nenhuma, sem expectativa nenhuma, sem norte algum. Eu estava só o farrapo humano, né? Tinha violências que eu nem tinha conhecimento que eram violências, né? Mas assim, é página virada.
7: Criada há 11 anos, a Casa da Mulher Brasileira reúne em um só lugar serviços como apoio psicossocial, delegacia e juizado especializados, defensoria pública, serviço de saúde e alojamento de passagem. Atualmente, há 13 dessas em funcionamento no país, abertas 24 horas por dia, todos os dias da semana. A coordenadora geral de fortalecimento da rede de atendimento do Ministério das Mulheres, Maura Souza, explica como funciona o atendimento.
9: Primeiro, a mulher passa pelo serviço de acolhimento, atendimento psicossocial, e se for um caso por um alojamento de passagem, a gente oferta esse serviço no âmbito da Casa da Mulher Brasileira, além da brinquedoteca, para que essa mulher tenha condições de ter o atendimento nos outros serviços.
7: No agosto lilás, mês de conscientização pelo enfrentamento à violência contra a mulher, a casa reforça a garantia dos direitos das mulheres. A subsecretária de enfrentamento à violência da Secretaria da Mulher do Distrito Federal, Maíra Castro, destacou que, além do apoio imediato, a Casa da Mulher Brasileira também ajuda as vítimas a alcançarem autonomia profissional e financeira.
10: Elas podem fazer cursos, ter essa a entregabilidade, temos mais de 400 mulheres empregadas em diferentes órgãos, estão sempre visando essa oportunidade e uma porta de saída que elas tenham da violência doméstica.
7: O tema deste Agosto Lilás são os 20 anos da Lei Maria da Penha, considerado um dos marcos na proteção dos direitos da mulher no Brasil. Além da agressão física, a norma abrange outras 4 formas de violência contra a mulher. A violência patrimonial, que se caracteriza pela destruição ou retenção de bens, dinheiro ou outros recursos. A violência moral, que ocorre por meio de calúnia, difamação, injúria ou qualquer conduta que atinja a honra e a reputação da mulher. A violência psicológica, caracterizada por atitudes que causam medo, humilhação, ameaças, isolamento e manipulação. E a violência sexual, que é qualquer ato praticado sem consentimento. Em qualquer dos casos, a mulher deve fazer o registro da ocorrência. Os profissionais são qualificados para esse atendimento, de acordo com Mariana Almeida, delegada adjunta da Delegacia de Atendimento à Mulher 2 do Distrito Federal.
11: Esse policial precisa ter a sensibilidade de acolher essa vítima, de acalmá-la para que assim ela consiga, né, relatar o que está acontecendo, e também ele precisa saber o que de fato vai auxiliar essa vítima para poder encaminhá-la a outros órgãos, a outros serviços públicos, porque a gente precisa de toda essa atuação de rede, como prevê a própria lei Maria da Penha.
7: Há em todo o país 495 delegacias especializadas de atendimento à mulher. Em 2025, as unidades realizaram mais de 782 mil atendimentos. Além disso, foram registrados 608 mil boletins de ocorrência e mais de 300 mil inquéritos instaurados e medidas protetivas de urgência solicitadas. As vítimas de violência também podem contar com a Central de Atendimento à Mulher, o Ligue 180. A ligação é gratuita e o serviço funciona 24 horas por dia, todos os dias da semana. Os serviços também podem ser acessados pelo WhatsApp 61 99 610 0180 ou pelo e-mail central180@mulheres.gov.br. Mas atenção, se o caso for de emergência, ou seja, se a mulher estiver em risco imediato, a recomendação é acionar a Polícia Militar por meio do 190. Reportagem Luana Karen.
1: A Agência Nacional de Proteção de Dados, a ANPD, abriu um processo de fiscalização contra o Discord.
2: A medida busca apurar possíveis descumprimentos das regras de proteção previstas no Estatuto Digital da Criança e do Adolescente.
1: A fiscalização ocorre após episódio que resultou na morte de uma adolescente de 13 anos.
2: A plataforma terá que informar quais medidas adota para evitar situações de risco. Confira com Thaís de Araújo.
12: Muito popular entre os jogadores online, o Discord é uma plataforma que permite a troca de mensagens por texto, voz e vídeo. O serviço também reúne comunidades em que os usuários podem conversar e interagir em tempo real. Para investigar possíveis falhas na proteção de crianças e adolescentes dentro da plataforma, a Agência Nacional de Proteção de Dados, a ANPD, abriu um processo de fiscalização. O objetivo da agência é verificar se a plataforma está cumprindo as regras do Estatuto Digital digital da criança e do adolescente, o ECA Digital, para prevenir situações que possam colocar menores de 18 anos em contato com conteúdos que incentivem ou facilitem a automutilação e o suicídio. Também serão analisados os mecanismos usados pelo Discord para verificar a idade dos usuários e para identificar e retirar conteúdos que violem essas regras, além de comunicação de casos graves às autoridades. A plataforma terá 5 dias úteis para apresentar informações sobre as medidas adotadas para prevenir e combater violações graves contra crianças e adolescentes. Se forem encontradas irregularidades, a ANPD poderá determinar mudanças e aplicar as sanções previstas no ECA Digital. Entre elas, multa de até R$50 milhões por infração. A fiscalização da ANPD é um trabalho conjunto com a Polícia Civil e o CyberLab da Secretaria Nacional de Segurança Pública do Ministério da Justiça e Segurança Pública, que atuam para investigar um grupo criminoso suspeito de incentivo ao suicídio e à automutilação por meio do Discord, resultando na morte de uma adolescente de 13 anos no último dia 22 de julho. Thaís de Araújo para a Voz do Brasil.
1: O fenômeno El Niño já é uma realidade e está afetando o clima no Brasil.
2: Ele provoca chuvas acima da média, ventanias e ciclones no sul e sudeste do país.
1: E estiagem que pode levar à crise hídrica do norte, nordeste e centro-oeste.
2: Mais cedo, nós conversamos com o secretário nacional de Defesa Civil, Volney Wolff, sobre como a população e os municípios podem se preparar para as consequências desses eventos. Acompanhe. Secretário Volney Wolff, seja muito bem-vindo à Voz do Brasil, um prazer ter o senhor com a gente aqui. Vamos começar falando sobre os impactos do El Niño, que já estão sendo sentidos, secretário, especialmente ali no sul do país. O senhor pode fazer pra gente um relato sobre como está a situação por lá, quais têm sido os principais problemas decorrentes de eventos climáticos e quais os municípios mais afetados?
13: Sim, Mariana. Bem, começando aí do início, né? Na verdade, os efeitos do El Niño já são sentidos no Brasil inteiro, né? De sul a norte do país. O aquecimento das águas do Atlântico, que já passam de 2 graus, nos permitem inferir que nós já estamos vivendo um El Niño no grau muito forte, né? Isso quer dizer que vamos ter chuvas intensas na região sul do Brasil, possivelmente ainda na região sudeste, mas teremos também estiagem e escassez hídrica muito, muito forte na região amazônica e na região do nordeste, que a gente já começa a sentir também. Além disso, na região centro-oeste, é possível que tenhamos ainda incêndios e também a região centro-oeste é uma região que tem escassez hídrica e tem chuvas intensas em alguns períodos, né? E ainda, principalmente ali na São Paulo, Rio, ondas de calor prometem ser bastante fortes ainda no ano de 2026. Bom, a gente viu no último mês, especificamente agora em julho, na região sul, especialmente lá no Rio Grande do Sul, chuvas intensas que duraram mais de uma semana. Aliás, elas perduraram por mais de 10 dias. E isso ocasionou elevação dos níveis dos rios, das principais vales de rios do Rio Grande do Sul, que levam água até a bacia do Guaíba, na grande Porto Alegre, né? Então, isso acabou ocasionando danos e prejuízos à população, né? Em muitos dos municípios, a população teve água em suas casas, né? Isso sempre ocasiona um grande problema à população. E agora, na última semana, né? No último final de semana, estava previsto o ciclone extratropical, né? Que é um ciclone que é formado ali na região leste do Brasil, vindo do sul do país, Uruguai, Argentina, em função daquelas massas de ar frio, que ao chegar no continente, geram chuvas intensas, mas pior que isso, né? Nesse caso, ventanias próximas de 100 km por hora e o que aconteceu ali na região metropolitana de Porto Alegre é que a velocidade dos ventos passaram de 100, chegaram a 115, 120 quilômetros, tanto na região metropolitana de Porto Alegre, como lá no sul, na região de Pelotas principalmente, né? E isso traz muitos transtornos à população das cidades.
1: Perfeito, secretário. Como o senhor citou, novos fenômenos climáticos, como tornados e ciclones, ainda são esperados, né? Como é que os municípios podem se preparar para esta situação?
13: Então, eu acho assim, é importante que a população, no primeiro momento, busque informações de órgãos oficiais. Então, a primeira coisa é buscar as informações nas defesas civis municipais, nas prefeituras, ou seja, nos órgãos oficiais, nos órgãos do governo do estado e nos órgãos oficiais do governo federal. Como uma segunda medida, é muito importante que as pessoas busquem medidas de autoproteção. Ao ter um alerta de possível chuvas intensas com ventanias, ou seja, que vai haver em potencial a possibilidade de ocorrer um desastre, que essas pessoas busquem medidas de autoproteção. É importante também, Luciano, que as prefeituras busquem, ao longo dos períodos de preparação, botar em prática os seus planos de contingência. Quando possível, e muitas delas têm feito isso, principalmente na região sul do Brasil, fazer simulados com a população. Tirar os planos de contingência da gaveta e transformar isso em simulados, aonde junto com a população, os órgãos de defesa civis, mas mais que isso, dos sistemas municipais, estaduais de defesa civil, fazem um simulado de como é que seria uma situação de potencial desastre em função, por exemplo, de chuvas intensas.
2: O secretário, e os municípios que já foram atingidos, né? Porque a gente viu aí que no Rio Grande do Sul a coisa já começou a escalar. No caso dos municípios que já foram atingidos, como é que eles devem proceder para conseguir a ajuda do governo federal?
13: A Defesa Civil Nacional, ela orienta desde da decretação da situação de emergência, a solicitação de reconhecimento federal e a elaboração de planos. No primeiro momento, ajuda humanitária, quando for o caso, de restabelecimento, quando há alguma avaria pequena na infraestrutura pública, e em último caso, a orientação sobre a construção de planos de reconstrução naqueles casos onde os danos e os prejuízos na infraestrutura pública foram de maior porte.
1: Perfeito. Secretário, a gente está falando do sul do país, como o senhor colocou, né? Questão de alagamentos, chuvas, tornados, e também o senhor colocou no início, existe o outro lado, né? O agravamento da estiagem em grande parte do país, mais notadamente região centro-norte. Quais são os maiores perigos desta situação?
13: Então, nós não podemos nos esquecer que em 2023, de 23 para 24, no El Niño também muito forte, talvez tenha sido a maior estiagem, a maior crise hídrica que a gente viveu nos últimos tempos na região amazônica, né? Os grandes rios, parte deles secaram, os transportes via navegação ficaram muito prejudicados e nós tivemos que lançar mão, de algumas ações para ajudar os estados do norte. Nós temos equipes em todas as regiões do norte, em todos os estados do norte, mais o centro-oeste, reuniões de capacitação de como a gente deve se preparar para que, em havendo essa situação de crise hídrica, a gente possa trabalhar de maneira muito integrada entre os estados, os municípios e o governo federal, para que as pessoas possam ter o menos possível de impacto nessas situações.
2: Muito bem, nós conversamos com Volney Wolff, secretário nacional de Defesa Civil. Muito obrigada, secretário, pela sua entrevista. Vista aqui a Voz do Brasil.
13: Eu que te agradeço, Mariana e Luciano. Muito obrigado pela oportunidade.
1: O Ministério das Relações Exteriores prestou solidariedade à Colômbia depois do terremoto que atingiu o país na manhã desta segunda-feira.
2: O tremor de magnitude 7,4 foi o mais forte registrado no país durante a última década, segundo o Serviço Geológico Colombiano.
1: O Itamaraty acompanha os esforços de busca e de assistência às populações afetadas e manifesta disposição de colaborar com as autoridades colombianas. Até o momento não foram identificados brasileiros entre as vítimas.
2: O governo da Colômbia decretou o estado de emergência. Segundo o balanço oficial, ao menos 111 pessoas morreram e 87 ficaram feridas.
1: O plantão consular permanece à disposição para prestar assistência a cidadãos brasileiros em situação de emergência.
2: O atendimento da Embaixada do Brasil em Bogotá pode ser feito por meio do telefone 57-31-0809-6169. Já o plantão consular em Brasília pode ser feito pelo telefone 61-98-260-0610.
1: Começaram as convocações da lista de espera do Fundo de Financiamento Estudantil, FIES.
2: Os inscritos nessa edição que ainda não foram pré-selecionados devem acompanhar a classificação no site do FIES até o dia 24 de setembro para não perder a vaga.
1: A diretora de Políticas de Acesso à Educação Superior do Ministério da Educação, Marina Castro, explica como garantir a vaga.
14: O candidato que for pré-selecionado por meio da lista de espera terá 3 dias úteis a contar da data da convocação para acessar a página do FIES e complementar as informações da inscrição. Na sequência, será a vez de validar a documentação exigida, primeiro na instituição de ensino e depois no banco. Os prazos de cada etapa devem ser observados rigorosamente para evitar a perda da vaga para financiamento do curso.
2: Nessa edição foram disponibilizadas 75.500 vagas, distribuídas em mais de 1.200 instituições privadas de educação superior.
1: Metade das vagas é destinada para estudantes com renda familiar per capita de até meio salário mínimo, inscritos no CadÚnico.
2: Os pré-selecionados devem acompanhar a classificação no endereço fiesseleçãoaluno.mec.gov.br.
1: E estudantes que participam do processo seletivo do ProUni, o Programa Universidade para Todos, e foram pré-selecionados, devem comprovar as informações de inscrição até sexta-feira, dia 14.
2: A documentação exigida deve ser apresentada diretamente na instituição de ensino superior.
1: Os estudantes que recebem bolsa integral do ProUni podem solicitar a bolsa permanência. Saiba como.
15: Estudantes com bolsa integral do ProUni e matriculados em cursos presenciais de turno integral podem solicitar a bolsa permanência, auxílio mensal de R$ 700, concedido pelo Ministério da Educação. O benefício é destinado ao custeio de despesas educacionais e atende alunos de cursos com duração mínima de 6 semestres e média de pelo menos 6 horas de aula por dia. Para receber a bolsa, o estudante também precisa ter conta corrente individual no Banco do Brasil ou na Caixa Econômica Federal, vinculada ao mesmo CPF cadastrado no sistema do ProUni. O auxílio não pode ser acumulado com outras bolsas públicas de mesma finalidade e pode ser suspenso caso a bolsa principal do ProUni seja interrompida ou o aluno deixe um curso integral. O pedido deve ser feito diretamente na coordenação do ProUni da instituição de ensino superior onde o estudante está matriculado. A faculdade verifica se o curso é elegível, realiza o cadastro no sistema e inclui o aluno na relação mensal de beneficiários, conforme a disponibilidade orçamentária do Ministério da Educação. Claudimário Carvalho, para a Voz do Brasil.
2: Trabalhar desde os 14 anos de forma legal, com remuneração e ainda aprender um ofício.
1: É a aprendizagem profissional, uma modalidade de contratação que combina formação teórica e experiência prática no ambiente de trabalho.
16: Criada no ano 2000, a contratação de aprendizes é voltada a adolescentes e jovens entre 14 anos completos e 24 anos incompletos. O contrato de aprendizagem é registrado em carteira de trabalho, com acesso aos direitos trabalhistas e previdenciários. Entre eles, remuneração proporcional às horas trabalhadas, nunca inferior ao salário mínimo hora, o depósito do Fundo de Garantia do Tempo de Serviço, FGTS, o 13º salário, as férias e o vale-transporte. No entanto, o contrato de aprendizagem tem prazo determinado de até 2 anos e a jornada de trabalho possui regras específicas, de 4 a 6 horas diárias para aprendizes que ainda não concluíram o ensino médio e de até 8 horas diárias para aqueles que já concluíram o ensino médio. Para se candidatar a uma vaga de aprendizagem, o jovem deve estar regularmente matriculado e frequentando uma instituição de ensino. A contratação está vinculada à participação em curso de aprendizagem profissional em instituição habilitada, como SESC, SENAC e SENAT, por exemplo. A contratação de aprendizes é obrigatória para estabelecimentos de qualquer natureza que possuam, no mínimo, 7 empregados em funções que demandem formação profissional. Daniele Popov, para a Voz do Brasil.
2: Custo dos alimentos da cesta básica registrou queda em 26 capitais brasileiras no mês de julho.
1: Foi o que mostrou a pesquisa realizada todo mês pela Conab, a Companhia Nacional de Abastecimento, e pelo DIEESE, o Departamento Intersindical de Estatísticas e Estudos Socioeconômicos.
2: Segundo a análise, na comparação entre julho e junho, as maiores quedas ocorreram em Natal, Maceió e Belo Horizonte. Apenas São Luís registrou aumento.
1: Os produtos que tiveram as principais reduções nas capitais brasileiras foram a batata, tomate, café e açúcar.
2: Ainda segundo o levantamento da Conab e do DIEESE, houve também diminuição no preço da carne em 14 capitais.
1: E essas foram as notícias do governo federal.
2: Fique agora com as notícias do Poder Judiciário e do Congresso Nacional. Boa noite.
1: Boa noite para você e até amanhã.
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19: Em seminário, o presidente do STF, do CNJ, fala sobre transparência e confiança pública.
20: Ministro Fachin participa da abertura das celebrações do bicentenário dos cursos jurídicos no Brasil.
19: STJ reconhece validade de tarifa de adiantamento a depositante prevista em contrato bancário.
20: Boa noite, eu sou Marcela Luiz.
19: E eu sou Walter Lima.
20: Presidente do STF e do CNJ, ministro Edson Fachin, abre seminário O Judiciário em Debate, Integridade, Eficiência e Acesso à Justiça.
19: O evento é uma iniciativa do jornal Folha de São Paulo em parceria com a OAB do Estado. Carolina Chaves.
21: O ministro Edson Fachin explicou que o judiciário já avançou muito na transparência e no acesso à justiça com a ajuda da tecnologia, mas é preciso mais para preservar a confiança nas instituições e exercício responsável da função.
22: Precisamos enfrentar com seriedade a agenda de moralização dos gastos públicos, de aprofundar as investigações de corrupção que ainda permanecem em nosso país, bem como aperfeiçoar os mecanismos de transparência e encontrar soluções públicas, justas e fiscalmente sustentáveis para questões estruturais do Estado brasileiro, inclusive no que diz respeito ao regime remuneratório da magistratura, que é o que faremos com a proposição de uma lei federal de caráter nacional, cuja minuta estará pronta até o final deste ano.
21: Os encontros acontecem nas manhãs de segunda-feira, nos dias 10, 17 e 24 de agosto.
20: O presidente do STF e do CNJ, ministro Edson Fachin, também participou hoje do início das comemorações dos 200 anos dos cursos jurídicos no Brasil na Faculdade de Direito da Universidade de São Paulo.
19: A cerimônia abriu a programação do bicentenário dos cursos jurídicos no Brasil.
20: Na ocasião, Fachin ressaltou o papel da Faculdade de Direito de São Paulo como espaço de defesa das liberdades públicas, dos direitos humanos e da democracia.
19: Os cursos de direito no país foram criados em 11 de agosto de 1827, por decreto de Dom Pedro I.
20: A Polícia Federal deflagrou hoje uma operação para investigar possíveis irregularidades na aplicação de recursos do regime próprio de previdência social do município de Maceió, em Alagoas.
19: A ação foi autorizada pelo ministro André Mendonça, do STF. Marta Ferreira.
23: Entre os alvos está o Maceió Previdência, autarquia responsável pela análise e concessão de benefícios de pensão por morte e aposentadoria. A Polícia Federal busca esclarecer as circunstâncias do credenciamento, da cotação, da análise de risco, da governança e da tomada de decisão que antecederam os investimentos. A investigação tem como objeto duas aplicações realizadas nos anos de 2023 e 2024, que totalizaram 97 milhões de reais. Na decisão do ministro André Mendonça, ele aponta que houve possível direcionamento dos investimentos e exposição desproporcional do patrimônio previdenciário a ativos de risco elevado e liquidez reduzida.
20: É válida a tarifa de adiantamento a depositante prevista em contrato bancário.
19: Esse entendimento é do STJ, Fátima Uchoa.
0: A tarifa de adiantamento a depositante remunera o serviço prestado quando o banco adianta recursos para cobrir pagamentos que ultrapassam o saldo da conta. Em ação civil pública, o Ministério Público de São Paulo questionou a legalidade da tarifa. O juízo de primeiro grau declarou nula a cláusula contratual, proibiu novas cobranças e determinou a devolução em dobro dos valores pagos. E o Tribunal Estadual substituiu a restituição em dobro pela devolução simples. Na quarta turma do STJ, o ministro relator João Otávio de Noronha explicou que a tarifa de adiantamento a depositante não se confunde com os encargos da operação de crédito e a cobrança é permitida quando há previsão contratual clara e segue normas do Conselho Monetário Nacional e do Banco Central, como nesse caso. Assim, o colegiado deu parcial provimento ao recurso especial do banco e julgou improcedente a ação civil pública.
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20: Uma boa noite.
19: E até amanhã.
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1: Eu sou Paula Groba.
2: E eu sou Ricardo Nakaoka.
1: E estes são os destaques de hoje do Jornal do Senado, que começa agora.
2: Senado inicia semana de esforço concentrado.
1: Senadora cobra resultados e transparência no uso de verbas para o povo Yanomami.
2: Projeto proíbe que concursos da segurança pública limitem vagas para mulheres.
1: Boa noite.
2: Boa noite.
1: Mais de 2 bilhões de reais foram destinados desde 2023 à proteção do território Yanomami.
2: Mas como esses recursos estão sendo aplicados? Essa foi uma das questões debatidas pela Subcomissão Permanente dos Povos Indígenas Yanomami durante a audiência nesta segunda-feira. Repórter Rodrigo Rezende.
3: O ministro dos Povos Indígenas, Eloy Terena, destacou que os recursos conseguidos por meio dos créditos extraordinários são distribuídos para diversos ministérios e que, no caso da pasta dos povos indígenas, vários eram os desafios enfrentados na área Yanomami, porção do território brasileiro na região norte do Amazonas e de Roraima, equivalente ao tamanho de Portugal.
4: Quando nós assumimos em 2023, desenhamos ali uma estrutura para fazer frente às demandas que estavam colocadas, né? Garimpo ilegal presente na terra indígena, situação de desnutrição e uma ausência de proteção territorial.
3: A senadora Damaris Alves, do Republicanos do Distrito Federal, afirmou que os recursos ainda precisam ser aumentados, mas sempre com cobrança por resultados.
5: Em 2022, 56% das crianças estavam em estágio de desnutrição. Agora, em 26, depois das ações emergenciais, a gente cai para 46. O valor foi pouco para a gente alcançar as metas de nutrição e combate à fome.
3: Além da compra e distribuição emergencial de cestas básicas, parte dos recursos destinados ao Ministério dos Povos Indígenas foi usada para criar uma estrutura capaz de identificar a origem e o destino do ouro extraído no Brasil, especialmente o retirado do território Yanomami.
1: E em meio às divergências entre governo, oposição e judiciário, está pronto para votação no plenário do Senado o projeto que cria o Exame Nacional de Proficiência em Medicina.
2: A discussão ganhou um novo capítulo após o Tribunal Regional Federal suspender as sanções aplicadas pelo governo às faculdades que tiveram baixo desempenho no Exame Nacional de Avaliação da Formação Médica, realizado em 2025. Repórter Douglas Castilho.
6: A controvérsia principal é entre o atual Enamed, exame realizado ao longo do curso de medicina organizado pelo MEC, e a proposta do Profimed, avaliação de proficiência a ser realizada pelo Conselho Federal de Medicina após a graduação em análise no Congresso. Em debate no Senado, o senador Rogério Carvalho, do PT de Sergipe, afirmou que o processo de verificação não pode se dar apenas ao fim do curso.
7: Eu defendo que tem o teste de proficiência, mas ele tem que ser a última etapa de um processo mais amplo de avaliação e que tem que gerar consequências para as escolas que garantem o ingresso.
6: Já o relator do projeto de lei do Profimed, senador doutor Irã, do PP de Roraima, reforçou que o Conselho Regulamentador da Profissão, CFM, deve ser o responsável pela certificação.
8: Colocar o Profimed, a prova de proficiência, no Ministério da Educação, que tem sido responsável pela proliferação desenfreada de escolas médicas no nosso país, produzindo médicos

0: contribuintes e o fisco.
1: Entre os destaques está a criação de um programa de estímulo à indústria nacional de fertilizantes. Os detalhes com o repórter Pedro Pincer.
2: A pauta de votações do plenário para esta semana prevê a votação de pelo menos 10 projetos. O primeiro item que deve ser analisado é a criação do Programa de Desenvolvimento da Indústria de Fertilizantes. O objetivo é estimular investimentos na implantação, ampliação e modernização da infraestrutura voltada à produção nacional de fertilizantes e de seus insumos. Para o autor, senador Laércio Oliveira, do Progressistas de Sergipe, a iniciativa busca reduzir a dependência brasileira da importação de fertilizantes e fortalecer a segurança alimentar, a competitividade do agronegócio e a indústria.
3: O Brasil não pode apenas continuar reagindo às crises internacionais. Precisamos nos antecipar a elas. Precisamos construir autonomia. Precisamos fortalecer a nossa indústria. Precisamos garantir estabilidade para quem produz e segurança para quem consome.
2: Na quarta-feira, está prevista a votação do texto da Câmara para o projeto de lei complementar que cria descontos para contribuintes que regularizarem espontaneamente seus débitos tributários e reforça na esfera administrativa a aplicação de decisões do STF e do STJ, e também a criação de dois estatutos: o do aprendiz, que estabelece regras para a jornada de trabalho, novas hipóteses de rescisão do contrato e direitos para essa parcela de trabalhadores, e o da vítima, que reúne em um único texto direitos e garantias hoje distribuídos em diferentes normas para vítimas de crimes e contravenções, calamidades públicas, desastres e epidemias.
0: E após a aprovação no Senado, foi sancionada a lei que permite a destinação ao Corpo de Bombeiros de emendas parlamentares antes exclusivas da área da saúde.
1: Os recursos financiarão atendimentos de urgência feitos pelas corporações. Repórter Marcela Diniz.
4: 40% das ocorrências atendidas por bombeiros no Brasil em 2025 foram do tipo pré-hospitalar, em acidentes e outras situações de urgência. Isso equivale a mais de 1 milhão de emergências. Com a Lei Complementar 234, sancionada no dia 6 de agosto, parlamentares estão autorizados a destinar recursos de emendas da área da saúde para financiar esse tipo de atendimento. Antes, as verbas recebidas pelos corpos de bombeiros estaduais e do Distrito Federal teriam de estar vinculadas à rubrica da segurança pública. O senador Wilder Moraes, do PL Goiano, um dos relatores do projeto que deu origem à lei, ressaltou que os bombeiros atuam em parceria com o Serviço de Atendimento Móvel de Urgência, o SAMU, e afastou a possibilidade de disputa pelo orçamento da saúde pública.
5: Não transfere recursos da saúde para a segurança pública, apenas permite financiar os serviços de saúde que os bombeiros já prestam gratuitamente todos os dias, salvando vidas em todo o Brasil.
4: O dinheiro das emendas não poderá ser usado pelos corpos de bombeiros para pagar salários nem para custear ações que não estejam ligadas aos atendimentos pré-hospitalares.
0: O Senado pode concluir a votação do projeto que proíbe a limitação de vagas para mulheres em concursos da área de segurança pública.
1: O texto, já aprovado pelas comissões de direitos humanos e de segurança pública, também reserva pelo menos 20% das vagas para mulheres nas polícias civis, militares e penais, nos corpos de bombeiros e nas polícias institucionais do judiciário e do Ministério Público. Repórter Bruno Lourenço.
6: O projeto de lei que está pronto para ser votado no plenário do Senado proíbe a limitação de vagas para mulheres em concursos da área de segurança pública. A iniciativa também reserva pelo menos 20% das vagas nos concursos públicos das polícias e bombeiros para o público feminino. A relatora na Comissão de Segurança Pública, senadora Damares Alves, do Republicanos do Distrito Federal, defende a medida.
7: O que queremos? Uma política de valorização da mulher lá na Polícia Militar, no Corpo de Bombeiro, na Polícia Civil.
6: A proposta cria ainda a Política Nacional de Valorização das Mulheres na área de segurança pública, que será condição para o repasse de verbas do Fundo Nacional do Setor, como explicou o relator na Comissão de Direitos Humanos, senador Alessandro Vieira, do MDB de Sergipe.
8: As mulheres na segurança pública são historicamente discriminadas. Isso é um fato incontestável. Uma realidade que se repete em matérias, em casos que todos nós temos em diversas oportunidades de conhecimento.
6: A nova política estabelece igualdade de oportunidades entre mulheres e homens nas carreiras da segurança pública. O fim da exclusividade ou preferência dessas atividades para homens. A rejeição de práticas, atitudes e crenças discriminatórias. E o enfrentamento do assédio e da violência contra mulheres no ambiente de trabalho.
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1: 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Com edição de Paula Groba e trabalhos técnicos de João Lira, o Jornal do Senado fica por aqui. Acompanhe agora as notícias da Câmara dos Deputados. Boa noite.
0: Boa noite e até amanhã.

0: pode votar projeto que prioriza processo sobre crimes de racismo.
1: Câmara retira da Justiça a atribuição de julgar a entidade que atende menores.
0: Parlamentares garantem direitos para a pessoa que tem espinha bífida aberta.
1: Boa noite. Os deputados aprovaram uma proposta que busca garantir direitos a pessoas com espinha bífida aberta. A condição resulta de uma falha congênita no sistema neurológico e gera uma série de dificuldades a quem tem a malformação. A reportagem é de Paula Bittar.
2: A Comissão de Constituição e Justiça da Câmara aprovou uma proposta que classifica a espinha bífida aberta como deficiência para todos os efeitos legais. A espinha bífida é uma condição congênita em que há uma falha no fechamento do tubo neural, estrutura que dá origem ao cérebro, medula e vértebras. Essa falha pode deixar partes da medula expostas ou mal protegidas, resultando em diferentes níveis de comprometimento neurológico. O tipo mais grave e conhecido é a mielomeningocele, em que parte da medula espinhal e os nervos saem por uma abertura nas costas do bebê, formando uma bolsa visível ao nascimento e por isso é chamada de aberta. Essa condição pode causar paralisia nas pernas. De acordo com a proposta, pessoas diagnosticadas com espinha bífida aberta terão atendimento integral pelo Sistema Único de Saúde, sendo assegurado, no mínimo, atendimento por equipe multidisciplinar, acesso a exames complementares, assistência farmacêutica e acesso a modalidades terapêuticas reconhecidas, inclusive fisioterapia e atividade física. O atendimento integral prevê também a divulgação de informações sobre a espinha bífida aberta e as medidas preventivas e terapêuticas disponíveis. A relatora na comissão, deputada Silvia Cristina, do PP de Rondônia, destacou que o projeto garante mais segurança jurídica e facilita o acesso das pessoas aos direitos previstos na Lei Brasileira de Inclusão.
3: Apesar dos avanços na legislação brasileira, muitas pessoas com espinha bífida ainda enfrentam dificuldades para ter condição reconhecida como deficiência e, consequentemente, acessar direitos garantidos. Como relatora, o parecer favorável foi porque entendo que estamos promovendo justiça social, inclusão e dignidade. Estamos garantindo que crianças, jovens e adultos com espinha bífida tenham maior proteção legal, mais acesso às políticas públicas e melhores condições para exercer plenamente sua cidadania.
2: A proposta que classifica a espinha bífida aberta como deficiência para todos os efeitos legais já pode seguir para a análise do Senado, a menos que haja recurso para votação antes pelo plenário da Câmara. Da Rádio Câmara de Brasília, Paula Bittar.
4: Saúde.
0: Leandre, do PSD do Paraná, apresentou o projeto que assegura às pessoas em tratamento contra o câncer o direito de usar lenço, turbante ou cobertura semelhante em fotografias destinadas à emissão, renovação ou segunda via de documentos oficiais de identificação.
1: Leandre explica que a proposta condiciona o uso do acessório à plena visibilidade dos elementos do rosto necessários à identificação biométrica. A deputada ressalta que a proposta também prevê a atualização gratuita da fotografia após o fim do tratamento oncológico.
4: Educação.
0: Professora Luciene Cavalcante, do PSOL de São Paulo, cobra do Senado a aprovação de projeto que cria um piso nacional para os profissionais de apoio técnico, administrativo e operacional da educação básica. A proposta, já aprovada pela Câmara, aguarda análise desde março.
5: Isso seria hoje, em valores, um pouco mais de R$3.800 por 40 horas de trabalho. Infelizmente, a gente não tem ainda leis que garantam o piso e a carreira dos profissionais não docentes. Quem são esses profissionais? São os profissionais que estão nas secretarias da escola, que estão nas inspetorias, que estão na limpeza das escolas, fazendo as merendas. São todos os profissionais que são essenciais para a educação e não são docentes. A escola não é feita só de professores. A gente tem todo um outro corpo de profissionais que precisam ser valorizados e não estão sendo valorizados.
1: Professora Luciene Cavalcante afirma que o Fundo da Educação Básica, o Fundeb, oferece recursos para custear a valorização da categoria. A deputada garante que o Senado já tem assinaturas suficientes para a apreciação da proposta.
4: Trabalho.
0: Marreco. Zeca Filho, do PRD do Maranhão, é autor de projeto que cria diretrizes específicas para a inclusão profissional de adultos com transtorno do espectro autista. O texto prevê qualificação acessível, adaptação dos processos seletivos e apoio para ingresso no mercado de trabalho.
1: Para Marreca Filho, a contratação isoladamente não assegura a inclusão das pessoas com autismo. Ele também propõe acompanhamento no ambiente profissional, além da orientação de gestores e de equipes, para reduzir barreiras que dificultam a permanência e o desenvolvimento na carreira.
0: Doutor Francisco, do PT do Piauí, é autor de projeto que institui 7 de abril como Dia Nacional do Médico Legista. O deputado ressalta que a data faz referência à regulamentação em 1886 da função médico-policial responsável pela realização de perícias a serviço do Estado.
1: Doutor Francisco explica que o médico legista produz provas técnicas usadas na investigação de crimes e nas decisões judiciais. A proposta incentiva campanhas educativas, homenagens e eventos científicos voltados à divulgação dos avanços da medicina legal.
4: Previdência.
0: Eduardo da Fonte, do PP de Pernambuco, apresentou o projeto que cria uma política nacional de proteção às mães solo, com prioridade nos programas federais de combate à pobreza. A proposta prevê o pagamento em dobro dos benefícios de transferência de renda custeados pela União.
1: O projeto de Eduardo da Fonte também prevê atendimento prioritário à mãe solo em programas habitacionais, vagas em creches, qualificação profissional, microcrédito e assistência jurídica. Ele argumenta que a integração das medidas estabelecidas no texto amplia a autonomia das mulheres.
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4: Votação.
0: O plenário da Câmara pode votar em breve projeto que dá prioridade a inquéritos e processos sobre crime de racismo. O texto está em regime de urgência e não precisa passar pelas comissões, como explica o repórter Antônio Vital.
7: O plenário da Câmara dos Deputados pode votar projeto que dá prioridade aos processos e inquéritos relativos a crime de racismo na polícia e no judiciário. A proposta também estabelece procedimentos que os policiais devem seguir ao registrar a ocorrência. Uma das medidas determina que a autoridade policial deve registrar a ocorrência com a classificação própria de crime resultante de discriminação ou preconceito de raça, cor, etnia, religião ou procedência nacional. Dessa forma, as ocorrências não poderão mais ser classificadas como crimes diversos, o que faz com que denúncias de racismo não apareçam nas estatísticas de segurança pública, de acordo com a autora do projeto, deputada Dandara, do PT de Minas Gerais. A proposta obriga ainda o delegado a comunicar o caso imediatamente ao Ministério Público e a justificar por escrito caso opte por não classificar a ocorrência como crime racial. Além disso, dá à vítima o direito de pedir a reclassificação da ocorrência, quando houver decisão nesse sentido. Outro direito da vítima, de acordo com o texto, é ser acompanhada durante toda a fase de inquérito por um advogado ou defensor público. O projeto ganhou o regime de urgência, o que permite que seja votado diretamente no plenário, sem passar pela análise das comissões permanentes da Câmara. O texto contém outras medidas que deverão ser seguidas pela polícia ao registrar e investigar crimes de racismo. Uma das diretrizes é evitar a exposição indevida, o constrangimento, a humilhação ou questionamento sobre a vida privada da vítima ou sobre a legitimidade da queixa. A polícia terá ainda que evitar interrogatórios sucessivos sobre o mesmo fato. O regime de urgência foi aprovado de maneira simbólica pelo plenário, mas foi criticado por deputados do Novo, Missão e do PL. Para o deputado Cabo Gilberto Silva, do PL da Paraíba, a legislação atual já prevê pena de prisão para o crime de racismo e o projeto aumenta a discriminação racial.
8: São projetos como esse que faz a discriminação às pessoas, senhor presidente. Ele não vale nem nada o povo brasileiro. A legislação já existe, senhor presidente. Quem descumprir a legislação vai pagar e pagar caro, simples. Até porque racismo é crime inafiançável, senhor presidente. É só denunciar que a pessoa vai presa, sem direito à fiança, em flagrante delito. Então eu não entendo por que tanta energia para ser gasta com um projeto dessa natureza.
7: De acordo com a autora da proposta, a deputada Dandara, embora a legislação já preveja a punição para o crime de racismo, existe uma lacuna em relação ao atendimento humanizado, especializado e à não revitimização de quem faz a denúncia. Segundo ela, a vítima muitas vezes está sujeita a tratamento inadequado, repetição excessiva de depoimentos e questionamentos indevidos sobre a ocorrência.
4: Orienta como que as forças de segurança devem agir para garantir o cumprimento das leis brasileiras que tipificam o racismo e a injúria como crimes inafiançáveis e imprescritíveis. Nós não queremos a revitimização. A pessoa já passa por uma violência, ela não consegue nem sequer registrar o boletim de ocorrência, não consegue dar andamento no processo no Ministério Público, e isso vai acarretando uma série de violências continuadas.
7: Ainda não há data para votação no plenário da Câmara do projeto que dá prioridade aos processos e inquéritos relativos a crime de racismo na polícia e no judiciário. Da Rádio Câmara de Brasília, Antônio Vital.
9: Segurança Pública.
1: Professora Marcivânia, do PCdoB do Amapá, apresentou o projeto que endurece as regras para a concessão de trabalho externo a pessoas privadas de liberdade. A proposta exige o cumprimento de parte da pena, bom comportamento e decisão judicial fundamentada.
0: O texto da professora Marcivânia também obriga o uso de tornozeleira eletrônica durante o período fora do presídio. Além disso, proíbe o benefício para condenados por crimes como feminicídio, latrocínio, crimes hediondos e participação em organização criminosa armada.
1: Daiana Santos, do PCdoB do Rio Grande do Sul, defende o projeto que destina 30% da arrecadação das BETs ao Fundo Nacional de Segurança Pública. O texto também reserva pelo menos 30% de todos os recursos do fundo para prevenir o feminicídio e enfrentar a violência contra a mulher.
0: Daiana Santos avalia que a ampliação do financiamento pode interromper o ciclo de violência antes do desfecho fatal. A deputada cita o monitoramento de agressores, as patrulhas Maria da Penha e as casas de acolhimento entre as ações possíveis.
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9: Justiça.
1: A Câmara aprovou o projeto que retira da Justiça a atribuição de julgar entidades de atendimento a crianças e adolescentes. O texto agora será analisado pelos senadores. A repórter Maria Neves tem os detalhes.
11: A Comissão de Constituição e Justiça da Câmara dos Deputados aprovou o projeto da deputada Laura Carneiro, do PSD do Rio de Janeiro, que retira do Poder Judiciário a tarefa de avaliar a qualidade do trabalho das entidades de atendimento a menores em conflito com a lei. Atualmente, o Estatuto da Criança e do Adolescente determina que essa atribuição cabe aos conselhos tutelares, ao Ministério Público e à Justiça da Infância e da Juventude. As avaliações periódicas são pré-requisito para renovar a autorização de funcionamento das instituições que atendem menores em cumprimento de medida socioeducativa. Na opinião de Laura Carneiro, uma vez que a Justiça é responsável por julgar possíveis irregularidades no funcionamento dessas entidades, o acúmulo das funções de avaliar e julgar pode comprometer a imparcialidade do processo. A deputada também argumenta que os conselhos tutelares e o Ministério Público são os órgãos em melhores condições de avaliar as instituições que atendem crianças e jovens.
12: O Ministério Público é o grande fiscal da lei, fiscal da probidade. Também é uma maneira que os conselhos tutelares, que trabalham com as crianças e adolescentes, podem auxiliar nessa fiscalização. É no Ministério Público e nos conselhos tutelares tutelares que você tem as equipes multidisciplinares que sabem fazer esse papel.
11: O Estatuto da Criança e do Adolescente determina que os programas de acolhimento em execução serão reavaliados pelo Conselho Municipal dos Direitos da Criança e do Adolescente, no máximo a cada 2 anos, para receber o atestado de qualidade, que com o projeto passa a ser de responsabilidade apenas dos conselhos tutelares e do Ministério Público, a instituição deve comprovar que atende todos os requisitos previstos na lei. Dentre as obrigações das entidades de acolhimento estão a oferta de atividades educativas, não separar irmãos, promover a participação da criança ou adolescente na vida da comunidade local e incluir pessoas da comunidade no processo educativo. Ainda de acordo com o estatuto, no caso de programas de acolhimento institucional ou familiar, os avaliadores devem considerar também os índices de sucesso na reintegração ou de adaptação à família substituta. Da Rádio Câmara de Brasília, Maria Neves.
9: Economia.
13: Vander Loubé, do PT de Mato Grosso do Sul, é um dos autores do projeto que cria a figura jurídica das cooperativas solidárias. A proposta estabelece regras próprias para a constituição e o funcionamento dessas organizações voltadas à economia solidária e à inclusão social.
1: O texto também prevê incentivos para fortalecer o setor. Entre as medidas citadas por Vander Loubé estão prioridade em compras públicas, criação de um fundo de fomento e normas específicas para cooperativas de plataformas digitais e de finanças solidárias.
13: Projeto de Valdemar Oliveira, do Avante, de Pernambuco, cria o Sistema Nacional de Comunicação Preventiva e Gestão de Riscos de Regularidade Federativa. Ele explica que o objetivo é reduzir bloqueios provocados por pendências de estados, Distrito Federal e municípios.
1: De acordo com Valdemar Oliveira, os entes federados vão receber alertas antecipados para que regularizem dívidas antes de sofrerem restrições. Na visão do parlamentar, a medida busca fortalecer a gestão pública e ampliar a transparência no uso de recursos públicos.
9: Agricultura.
13: Sérgio Brito, do PSD da Bahia, quer promover a discussão sobre os impactos do fenômeno climático Super El Niño na agricultura brasileira. Segundo ele, o debate também deve abordar os reflexos no preço dos alimentos e na segurança alimentar.
1: Sérgio Brito propõe a participação de representantes do governo, de órgãos de meteorologia e de entidades do setor agropecuário. O deputado informa que o objetivo é elaborar estratégias de adaptação às mudanças climáticas e subsidiar políticas públicas para reduzir os impactos sobre a produção rural.
9: Cultura.
13: Proposta em análise na Câmara reconhece a Axé Music como expressão da cultura nacional. A autora da matéria, Lidice da Mata, do PSB da Bahia, argumenta que o gênero conquistou projeção em todo o país e se consolidou como um dos principais movimentos da música brasileira.
14: A música baiana tomou conta do Nordeste, tomou conta do Sudeste através dos seus principais compositores e cantores que executam, interpretam a chamada música baiana ou axé music. Então, na medida em que esse movimento se transformou num movimento de reconhecimento nacional na prática, é muito importante que nós possamos reconhecer.
1: Lidice da Mata lembra que o axé surgiu na Bahia a partir da mistura de ritmos como samba reggae e se expandiu por todo o país. A parlamentar acredita que o reconhecimento fortalece a cultura e o mercado musical brasileiro.
13: Termina agora o Jornal Câmara dos Deputados, produzido pela Rádio Câmara, com trabalhos técnicos de Everson Urani e apresentação de Márcio Aquilissardi e Val Monteiro. Boa noite.
1: Uma boa noite para você. Ouça agora o Minuto do TCU.
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0: 10:03. 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
3: 11:25. 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

0: 26 para meia-noite. 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

0: meia-noite e um. 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

obrigado, gente. Obrigado pela presença, obrigado pela energia de vocês, obrigado pelo carinho. Obrigado por estar aqui com a gente em mais um dia especial, mais uma noite especial. Que Deus abençoe nossos fã-clubes, nossos amigos, nossos familiares. Muito obrigado por somar com a gente toda essa noite.

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2: Sete para as duas. 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

0: 12:04, Arauto.
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0: 6:56. 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
0: 4:28. 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

0: 25 para 5. 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

Senhoras e senhores, meninos e meninas, crianças e criancinhas, alô bebês, bom dia, bom dia, bom dia. Vamos juntos até às 7 horas. Vamos lá, obrigado Senhor por mais um dia, obrigado Deus por podermos ter dormido mais uma noite, mas obrigado também por aqueles que cuidaram das cidades, cuidaram dos patrimônios, cuidaram de pessoas, pessoas que viraram a noite nesse frio aí trabalhando em prol de alguma coisa. É, segurança pública, pessoal dos hospitais, pessoal das delegacias, pessoal de padarias, enfim, toda aquela turma aí que está no plantão durante a madrugada, pessoal da Companhia de Energia Elétrica, abastecimento de água, motoristas, pessoal todo aí que vira a noite aí trabalhando em prol de outras pessoas. Aos cuidadores, pessoal que cuida nas casas dos idosos, casas de crianças, casas de acolhimento. Bom dia a todos vocês aí e muito obrigado por vocês existirem. Saudações 99570-2200. Hoje tem uma lavagem para automóvel do Posto do Peda, Vale do Sol, no nosso sorteio. Começamos com o sétimo sentido.

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1: 6 graus é a temperatura, 5:14. Vamos à informação. Santa Cruz divulga a programação dos festejos Farroupilha. Os festejos vão acontecer de 9 a 20 de setembro. Entre os destaques estão churrascada na praça, desfile noturno, temático e desfile tradicional. Neste ano, o tema local celebra os 30 anos do Parque da Cruz. Eleitores têm até o dia 20 para solicitar voto em trânsito nas eleições de outubro. O benefício permite votar fora da cidade de origem. A regra vale para capitais e municípios com mais de 100 mil eleitores. Quem votar em outra cidade do mesmo estado poderá escolher todos os cargos. Fora do estado, apenas presidente, e o pedido pode ser feito por internet ou nos cartórios eleitorais. São as informações, as primeiras informações do amanhecer. Bom dia para você. 9957-02200, nosso número do WhatsApp. 9957-02200.

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1: Bom dia, bom dia.
0: Hoje é dia de número 223 do ano de 2026, semana de número 33, e nós já vivemos até agora 61,1%. Hoje, dia da televisão, né? Dia do estudante, também dia do advogado, dia de Santa Clara de Assis e dia do garçom. Hoje, nesse dia 11 de agosto de 2026. Saudações a todos, então, que sempre nos acompanham no amanhecer para mais uma edição do Prosit WhatsApp. Temos uma temperatura nesse momento, está em 6 graus. 6 graus é a temperatura. Tá friozinho, né? Ontem nós tínhamos 4 graus. Ontem estava bem frio mesmo. Então, um abraço a você que sempre nos acompanha. Abraço hoje ao prefeito Gilson Becker de Veracruz, está de aniversário hoje. Parabéns, prefeito. 5:29.

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0: Seis graus é a temperatura, 18 minutos faltando para as 6 horas é a hora. Novo projeto fórum, 9 projetos foram votados nesta segunda-feira. Entre as decisões, os vereadores escolheram e acolheram 2 vetos do executivo. Também foi aprovado o plano municipal dos direitos de pessoa com deficiência e novas contratações para diferentes secretarias. Portanto, 9 projetos foram votados nesta segunda-feira na Câmara de Vereadores de Santa Cruz do Sul. Asfalto da IRS 409 será recomposto nesta terça-feira em Santa Cruz. A obra é a última etapa de instalação de 36 galerias no trecho. A previsão é liberar o trânsito já na quarta-feira. A estrutura foi implantada para aumentar a vazão da água e reduzir alagamentos no loteamento Navegantes. Dezessete minutos agora faltando para as 6 horas, 17 para 6.

temperatura. 6 minutos também faltando para 6 horas da manhã. Mais um 6, hein? Mandar um grande abraço para toda a turma do Sindicato dos Trabalhadores Agricultores Familiares de Santa Cruz, Sinimbu, Vale do Sol e Herveiras, que tomou posse ontem à noite, tendo como presidente o Sérgio Reis, o vice Renato Guerque e todos os diretores. Um abraço para todos, sucesso para vocês aí em mais uma jornada de posse de diretoria do Sindicato dos Trabalhadores Agricultores Familiares. Ontem à noite o Grupo Arauto também participou do anúncio, inclusive está na capa do portal Arauto, do anúncio da programação da Semana Farroupilha, de 9 a 20 de setembro em Santa Cruz do Sul. Também ontem à noite o Grupo Arauto participou da inauguração das quadras cobertas do Tênis Clube Santa Cruz, com a presença do presidente da Federação, da Confederação Brasileira de Tênis, o Alexandre Farias. Ontem à noite, então, no Tênis Clube Santa Cruz. 5 minutos agora faltando para as 6 horas da manhã, 5 para 6. Mais uma vez um abraço ao prefeito Gilson Becker de Veracruz, prefeito que está de aniversário hoje. Ao meu amigo Rui Alberto Kercher, também aniversariante desta terça-feira, nossa saudação.

0: 5 minutos para 6, Arauto.
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1: Vamos lá com a informação. A BR-471 terá serviço de revitalização e sinalização nesta terça-feira. A intervenção será feita entre o trevo do bairro Bom Jesus e a Xalingo. Das 8 da manhã até as 11h30 e das 13h até as 16h30. Os motoristas devem reduzir a velocidade na rodovia e com atenção. Em alguns momentos poderá haver o sistema de para e siga. Portanto, muita atenção, atenção motoristas. A BR-471 terá serviço de revitalização nesta terça-feira. A intervenção vai acontecer das 8 até as 11h30 e das 13 até as 16h30. Encontro de lideranças estudantis ocorre nesta quinta-feira. O UP da galera reúne estudantes dos 8 municípios no auditório central da Unisc. A programação terá palestras, painéis e mostras de boas práticas com projetos e também grêmios estudantis. Profissionais de educação também participam de uma oficina sobre prevenção e resposta a eventos climáticos. São as informações aqui na Arauto. 6h04.

Informação, bom dia. 6:13, 6:13. A Elfone escreveu aqui para nós, Pedro. 5 graus em Herveiras, mas tá muito frio. Marluza, bom dia. Feliz terça-feira para ti também, Marluza. Um abraço, tá? Obrigado por estar conosco. Bom dia também para a Marisa Maria Mols, tá na audiência. Salete Faber, bom dia. Um abraço para ti e para todas as mulheres que estão te acompanhando para o encontro na FETAG, Porto Alegre. Então, rumo a Porto Alegre nos acompanhando então. Valeu, um grande abraço para vocês aí. Muito obrigado pela companhia. Salete, que foi empossada ontem à noite mais uma vez como diretora também do Sindicato dos Trabalhadores e Agricultores Familiares. Um abraço mais uma vez também para toda a turma que sempre nos acompanha por esse interior afora, né, pessoal? Tá levantando cedo já, né? Não tem frio, não tem chuva, não tem sol, né? O pessoal encara de verdade. Obrigado por vocês estarem conosco. 6:14, vamos pro nosso glorioso intervalo. Sempre mandando um abraço ainda, mais abraços aqui. Bom dia, Pedro, é André. André Rolo, Porto Alegre. Bom dia, seu André Rolo. Como é que tá Porto Alegre? Muito gelado? Bom dia, Pedro. Nelson Rodrigues. Alô, Nelson, como é que tá? Eita, que beleza. Bom dia, Mercedes Wagner. Que chimarrão lindo. A Mercedes todo dia faz um chimarrão diferente, pelo que eu vejo aqui as fotos, né? Todo dia um mate diferente. Tá bom, vá. Valeu, gente. André, abraço, Porto Alegre.

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0: Seis horas e 15 minutos, Arauto.
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0: Na região dos vales, 6 graus.
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1: 6:23, 6 graus é a temperatura. A informação, produção, equipe de jornalistas do Grupo Arauto. Encontro de carros clássicos em Santa Cruz. A segunda edição do Air Colette será realizado no dia 24 de janeiro de 2027 na Praça da Bandeira, das 8 até a meia-noite. Fuscas, Kombis, Brasílias e outros modelos estarão no evento. E terá shows e bandas. Passeio gratuito vai destacar o patrimônio cultural de Venâncio Soares. A atividade vai ser realizada no dia 15 de agosto pelo SESC, em alusão ao Dia do Patrimônio Cultural. O roteiro vai ser Patrimônio Edificado versus Imigração. Começa às 9:30 com saída em frente ao Museu de Venâncio Soares. A participação é gratuita. 6:24, segue a boa música, 995-70-2200, nosso número do WhatsApp. Somos Arauto, pertencemos ao Grupo Arauto de Comunicação. 6 graus é a temperatura, daqui a pouquinho a previsão do tempo, daqui a pouquinho também o Minuto Vale do Sol, aqui na Arauto.

0: João Luiz Correia com a banda Ouro, e agora nós vamos para...
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0: Vamos à previsão do tempo diretamente da Central de Meteorologia. Rafael Cunha, bom dia.
3: Muito bom dia a todos que nos acompanham. A máxima hoje chega aos 17 graus, o dia deve ser ensolarado com nebulosidade e a chuva chega da tarde em direção à noite e segue nos próximos dias. Amanhã a amplitude térmica será mais baixa, a temperatura varia entre 11 e 16 graus e o maior volume de chuva está previsto, aliás, para amanhã, cerca de 50 milímetros. Já na quinta-feira, a mínima fica em 13 com máxima de 17 graus e a expectativa é para mais 15 milímetros de chuva na região. Com as informações do tempo, Rafael Cunha.
0: Valeu, Rafael Cunha, com a previsão do tempo. 29 minutos agora faltando para as 7 horas da manhã, 29 minutos para 7, a previsão do tempo sempre para reloteamentos. 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

Hoje é dia do estudante, dia do advogado. Parabéns a todos os estudantes. Hoje é dia do garçom. É, essa é uma função extremamente importante. Tá aí, estamos sentados, se divertindo. O homem tá aí, a mulher tá aí, né? Nos servindo, com licença, vá. Então, um abraço a todos os garçons, estudantes, advogados. Bom dia, parabéns pelo seu dia, pela sua data.

0: Esse dia de número 223 do ano de 2026, vamos ouvir os atuais.
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0: 25 para 7. 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
0: Na região, 6 graus.
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0: Vamos lá com o Minuto Vale do Sol aqui na Arauto. Prefeitura do Vale do Sol está com inscrições abertas para dois processos seletivos para cargos de psicólogo e auxiliar de consultório odontológico, ambos com carga horária de 40 horas semanais. As inscrições devem ser feitas presencialmente no setor de recursos humanos da Prefeitura dias 11, 12 e 13 de agosto. Portanto, hoje, amanhã e depois de amanhã. Das 8h30 até as 11, das 13 até as 15 horas. Os candidatos devem apresentar toda a documentação exigida devidamente preenchida. O edital completo está disponível no Diário Oficial do Município, no site da Prefeitura de Vale do Sol. Portanto, inscrições para processo seletivo de psicólogo e auxiliar de consultório odontológico em Vale do Sol. As informações aqui na Arauto do Vale, município de Vale do Sol, sempre às terças-feiras, nesse horário. Abraço para toda a turma do Vale do Sol.
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1: Vamos lá, fala de notícias. 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O Senac de Santa Cruz do Sul abre inscrições para o curso de confeitaria. A capacitação começa em 15 de setembro e tem 80 horas de duração. O curso aborda técnicas para preparo de bolos, tortas, doces, cremes e coberturas. As inscrições podem ser feitas pelo site do Senac ou na escola, na Rua Venâncio Soares, em Santa Cruz do Sul. Escola de Santa Cruz vence etapa regional de Olimpíada Brasileira de Robótica. A Escola Municipal de Ensino Fundamental Luiz Schroeder ficou em primeiro lugar na modalidade robótica de resgate, em competição realizada em Venâncio Aires no último sábado. A equipe Universitários da Robótica superou 31 escolas e agora avança na competição. Ainda falando em notícias, abraço para toda a turma da Semana Farroupilha, lançou a sua programação ontem, está no Portal Arauto. Abraço também a toda a turma do Sindicato dos Trabalhadores e Agricultores Familiares, nova diretoria empossada ontem à noite. Também um abraço para toda a turma da diretoria do Tênis Clube, inaugurou lindas quadras ontem com a presença do presidente da Confederação Brasileira de Tênis, Alexandre Farias, estava em Santa Cruz do Sul prestigiando o grande evento, anunciando muitas atividades e inclusive torneios internacionais em Santa Cruz do Sul. Bom dia, última música antes do Bom Dia Arauto.

Alegria, informação, bom dia, obrigado por você estar conosco. Final de Prosit Otsapeda, mandando mais uma vez um grande abraço ao prefeito municipal de Veracruz, Gilson Becker, está de aniversário hoje, parabéns. Desejamos muita saúde, sucesso e que você sempre tenha muita força, sabedoria para conduzir tudo com uma grande maestria sempre. Grande abraço para você. Loiva Jaqueline, bom dia para você, para o Elisandro também, tudo de bom, obrigado por você estar sempre conosco nesse amanhecer também. Mais uma vez, nossa gratidão a todas as pessoas, o acolhimento que nós temos, as nossas equipes têm em todos os eventos onde nós vamos. 5 minutos agora faltando para 7 horas da manhã. Abraço também para a turma do Vale do Sol. Sempre nas terças-feiras nós temos o Minuto Vale do Sol. Alô, prefeito Nego, toda a sua equipe. Abração para todos. Nós queremos anunciar que na sequência, nas férias do Michael, vem o Lucas Batista e a Samara. Samara já está com seu chimarrão pronto, produzindo notícias. E nós voltamos amanhã, 5 horas da manhã, em mais uma edição do Prosit WhatsAppero. Parabéns a todos os estudantes, advogados e os garçons. É um abraço todo carinhoso a todos vocês aí, porque quando nós muitas vezes estamos aí nos divertindo, o garçom tá trabalhando. O garçom tá aí servindo. Tanto que os grandes craques de futebol, os que fazem o passe muitas vezes para pro atacante fazer o gol, alguém fazer o gol, diz: olha, foi o garçom que serviu o lance ali para ele fazer o gol. Então, alô garçons, um abraço especial para vocês. Continuem com esse trabalho maravilhoso. Enquanto nós nos divertimos, vocês estão trabalhando. Assim como os músicos e muitas outras pessoas, seguranças, enfim. Às vezes a gente tá ali se divertindo, curtindo a vida, e eles estão aí trabalhando. Tá bom, parabéns, estudantes, garçons, advogados, bom dia. E vem aí a musiquinha para você cantar conosco. Senhoras e senhores, meninos e meninas, crianças e criancinhas, alô bebês. Amanhã, 5 horas da manhã, Papai do Céu, eu quero falar outra vez essa frase e cantar assim.

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2: Jorge Mateus, Sol nos Olhos. É, e o Sol vai aparecer, daqui a pouquinho ele tá aí. Bora, Sol, vamos lá.
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4: Uma ótima manhã de terça-feira, 7:04.

0: acorda aí, 7h05 da manhã. Você que tá na cama ainda, tá virando pra um lado, pro outro, colocou aquela soneca já umas duas vezes no celular. Tá na hora de acordar, viu? Terça-feira, 11 de agosto, não é feriado, não é sábado, não é domingo, é hora do pega. Alô, você, acorde. Pra você que tá acordado já, uma ótima manhã. O sol ainda não brilha lá fora, mas em instantes ele deve dar o seu ar da graça e brilhar durante todo o dia. Oi, Samara, bom dia.
1: Bom dia, Lucas, bom dia, gente. 11 de agosto já, né? Agosto logo colocou 11 dias na conta, coisa linda. Terça-feira maravilhosa.
0: Rapidão.
1: Mais um dia gelado, mas menos do que ontem já, né? Dá pra enfrentar tranquilamente o frio, até porque já dá pra dizer que estamos habituados com ele.
0: Eu ia te perguntar isso, tá menos frio do que ontem ou nós já estamos acostumados?
1: Tá menos na temperatura também, nós temos 6 graus
0: então
1: hoje, e aí menos vento que ontem também, o que acaba colaborando com a sensação térmica. Tá menos frio que ontem, mas assim, bem geladinho, dá pra reforçar o casaco mais uma vez, e hoje a gente espera que a temperatura suba um pouco mais ao longo da terça-feira.
0: E será que vai subir mais do que ontem?
1: Não muito, tá? Ontem a gente teve 15, 16, hoje é pra estar 17, 18, chutando alto, então assim, a gente espera que dê aquela aquecida boa, mas é um dia com mais nebulosidade. Ontem nós tivemos bastante sol, então o sol dá uma ajudada também. Hoje não vai ter tanta presença do sol assim, mas ele deve aparecer.
0: Ai, ai, ai, ai, ai, já trouxe uma notícia não tão boa aqui. 7h06, ótima manhã de terça-feira pra você. Estamos chegando com o Bom Dia Arauto a partir de agora. Música boa, informação e a nossa dinâmica do dia.
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0: Eita, o que que apareceu um chocolate aqui?
1: Do nada.
0: Vamos falar de chocolate hoje?
1: Bora.
0: Mas é não simplesmente falar de chocolate. Quero que você imagine, o rádio tem esse poder, tá? De fazer você imaginar, você está nos ouvindo apenas nesse momento, seja em casa, no carro, no trabalho. Imagine você receber uma caixa de chocolate.
1: Tá.
0: São bombons surtidos, vários tipos de chocolate. E você pode pegar um chocolate. Qual é o que você pega primeiro?
1: Prestígio.
0: Gosta de cocô.
1: Sempre tento pegar o prestígio. Você sabe que na caixa da Nestlé os sortidos vêm o prestígio, né?
0: Sim.
1: Então, quando a galera oferta, que é muito clássico, ó, pega um chocolate aqui, não sei o quê. É nele que eu tento ir, quando dá tempo.
0: Olha aí.
1: Quando não dá tempo de pegar o prestígio, aí eu vou pegar uma Amandita, mas aí já é de outra caixa que a gente tá falando, né?
0: A caixa da Lacta.
1: Isso.
0: Podemos falar a marca aqui, não tem problema nenhum.
1: Não.
0: Queremos saber, ouvinte Arauto, você ganhou uma caixa sortida de chocolates. Tem de várias marcas. Tem Nestlé, tem Arco, tem Lacta, enfim, tem Neugbauer, enfim, tem todos os chocolates lá. Queremos saber, em outras palavras, o seu chocolate preferido. Pode contar pra gente, é o sonho de valsa? É o diamante negro?
1: Ouro branco.
0: O ouro branco, ah, bom. É o charge?
1: Tortuguita, era minha infância, lembra?
0: Tortuguita!
1: Barra de tortuguita.
0: E vai ver que as respostas vão ser das mais variadas, porque eu tenho certeza que a criançada, ela não simpatiza muito com esses que tem alguma coisinha dentro.
1: É.
0: O charge e o prestígio
1: não. É mais o
0: não...
1: ao leite ali, o chocolate é isso.
0: É, os que tem os grãozinhos dentro já a criançada não gosta, tirando os M&M's.
1: É, que aí é um clássico, todo mundo ama.
0: 995702200, eu quero que você mande aqui pra Arauto. Se você recebesse agora, você recebeu uma caixa cheia de chocolates sortidos, qual você pegaria primeiro? Manda aí, 9957-02200. 79, Jorge Matheus, pra começar o Bom Dia.
2: Seu

0: Eu sou o Jorge Matheus, agora às 7:12.
1: 6 graus e a temperatura, bom dia.
0: Bom dia pra você, ótima terça-feira. Vai mandando no WhatsApp. Você recebeu uma caixa de chocolates.

0: E o Gustavo Lima ainda não cantava tão romântico, né?
1: Ele ainda não era apaixonado pela Andressa Suíta.
0: É, na cama, participação especial. Eita, Gustavo Lima. 7h15, 7h15, você está na Arauto. 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Aqui é música e a informação que você precisa.
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1: Santa Cruz divulga a programação dos festejos Farroupilhas 2026. O anúncio ocorreu ontem no Parque da Cruz. A programação vai ser realizada de 9 a 20 de setembro. Entre os destaques dos festejos estão a churrascada na praça no dia 13, o desfile noturno temático no dia 15 e o desfile tradicional marcado para o dia 20. E pintura da sinalização altera trânsito na BR-471 hoje em Santa Cruz. O serviço ocorre no trecho compreendido entre o trevo do bairro Bom Jesus e a empresa Xalingo, no Distrito Industrial. O trabalho vai se estender pelo período da manhã, entre 8h e 11h30, e depois entre 1h e 4h30 da tarde. Em determinados momentos, pode ser necessária a implantação do sistema de pare e siga.
0: 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Mais música, 7h17, Marcos Ibelotti e o sonho de todo casal. Bom dia, ótima terça pra você.

0: Arauto, 7h19, sucesso do Marcos e Belucci, e o sonho de todo casal. É hora da nossa previsão do tempo.
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0: 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Quem chega agora é Rafael Cunha. Muito bom dia, Rafael.
3: Muito bom dia a todos que nos acompanham. A máxima hoje chega aos 17 graus, o dia deve ser ensolarado com nebulosidade e a chuva chega da tarde em direção à noite e segue nos próximos dias. Amanhã a amplitude térmica será mais baixa, a temperatura varia entre 11 e 16 graus e o maior volume de chuva está previsto, aliás, para amanhã, cerca de 50 milímetros. Já na quinta-feira a mínima fica em 13 com máxima de 17 graus e a expectativa é para mais 15 milímetros de chuva na região. Com as informações do tempo, Rafael Cunha.
0: Muito obrigado, Rafael Cunha, antecipando então, teremos uma semana chuvosa, a previsão do tempo para a RBR Contabilidade Auditoria e Isis Bittencourt Marcenaria.
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0: A vinheta mandou aumentar o volume, porque essa aqui você vai cantar junto, Bruno e Marrone. Trânsito parado. Eu espero, sinceramente, que o trânsito não esteja parado. Ou se ele está um pouquinho parado na sinaleira, você levanta a mãozinha pra cima, pra um lado, pro outro, e aí canta junto.
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0: uma alegre informação. Bruno Marrone. E o trânsito parado. 7h24. Uma excelente manhã de terça-feira pra você. Hoje é dia 11 de agosto. Sabe, Samara, que hoje é dia do estudante.
1: Ah, é? Parabéns a todos os estudantes.
0: A todos os estudantes. Alô, criançada que tá no carro aí junto com a mamãe e com o papai. Hoje é dia do estudante. Você que tá na van escolar aí também. O tio, a tia estão levando você pra escola. Pode dizer assim, ó, ah, eu quero um parabéns hoje. Hoje é dia do estudante, hoje também é dia do advogado. Dia do advogado também, 11 de agosto. E aqui na sua manhã, além da sua interação, tem presente pra você. Pertinho das 9 horas da manhã, a gente libera o quê, Samara Santos?
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0: Exatamente. 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Pelo WhatsApp da Arauto, no 995-70-2200, queremos saber de você, audiência Arauto. Você recebeu uma caixa e essa caixa está recheada de muitos chocolates. Tem um modelo, o sabor, a marca, o que você quiser dentro dessa caixa. É uma caixa, é uma super caixa. E você precisa escolher um chocolate. Qual chocolate você vai comer primeiro? Ou qual chocolate você vai pegar pro primeiro? É aquele chocolate branco? É o sonho de valsa? É o diamante negro? A Samara já disse que pegaria o prestígio.
1: Sim.
0: Tem o charge, tem a tortuguita, tem o sensação.
1: Delícia também.
0: Gosto do laca também. O galaki.
1: Nossa, são...
0: Choquito.
1: São os mais, acho, disputados. O choquito vem dose dupla, né? Aí não tem tanta disputa, mas o sensação, que vem um só na caixa. Agora, vem o galaki, um só na caixa, a
0: Eu
1: galera...
0: Eu não concordo com isso.
1: Não concorda?
0: Não.
1: Por quê?
0: Porque alguns chocolates vêm mais e outros vêm menos.
1: É porque o que tem mais demanda, entre aspas, vem mais. O choquito é mais clássico, então vem mais. Mas eu acho que acaba fazendo com que os outros sejam mais disputados até.
0: Exatamente, quanto menos tem, mais disputa. É a lei da oferta e procura, né?
1: Exatamente.
0: Agora que o sensação poderia vir uns 3 ou 4 dentro de uma caixa.
1: Poderia. E poderia ser maior também, né?
0: Nossa,
1: porque ele é só
0: certeza.
1: Uma amostra. Boa, vamos para as mensagens. Bom dia, dupla. Olha aqui, ó, recebemos da família toda. O Arthur ama o charge. O André ama o prestígio. E eu amo o choquito, disse a Adriane pra gente.
0: Todos gostam que tenham as texturas, né?
1: Isso, todos. O de coco, que é o caso do André, o choquito ali, é amendoim que vem no choquito. No charge eu sei que é amendoim, mas no choquito eu não sei. A bolinha é o que, será?
0: Não sei te dizer o que é, mas tem textura, né?
1: Tem textura, todos eles têm. A turma da André Pneus, a família lá. Grande abraço, obrigada pela audiência. Aquele crocante, amendoim, caramelo e chocolate é viciante e é o preferido do Éder. O Éder ama o crocante. O crocante é da Garoto, né? Vermelhinho, aquele também é um clássico, muito bom. Bom dia, Lucas e Samara. Eu prefiro o prestígio, disse a Eleni. Ama o prestígio. Agora, a Rosana Peixoto disse que sendo Nestlé pra ela, não precisa nem escolher. Ela precisa que seja Nestlé. De resto, ela ama. Sabe qual que a gente não falou ainda e acabou de aparecer aqui? A Claudete mandou pra gente o soufflé.
0: Soufflé.
1: Que é o aeradinho aquele, nossa.
0: Sabe que esse eu não simpatizo muito.
1: Não?
0: Não. Eu acho que justamente pelo arzinho que tem dentro, assim, ele não é um chocolate firme, né?
1: E aí, ele é mais aerado. Ele tem a sensação de ser mais leve. Não vai te fazer mais ou menos mal o chocolate igual. Mas ele dá essa sensação, assim, de ser um pouco mais leve. E a Adriana, inclusive, colocou pra gente que é Flocos que vem no Choquito ali.
0: Flocos, exato. Boa.
1: Bem lembrado. Mais mensagens. Sem dúvidas, Ouro Branco. Beijos para vocês dois. Disse a Tatiane do Country. Tatiane Cortes, um beijo pra você. Obrigada pela audiência. Ela ama Ouro Branco. Bom dia, eu pegaria o Alpino. Boa terça-feira para todos, disse a Zilda Fraga. Alpino.
0: O Alpino, delícia, é a preferência da minha mãe. É, vem uma, ela não gosta de chocolate. Ah. É uma pessoa que não gosta de chocolate, não gosta de doce. A sobremesa da minha mãe não tem açúcar, assim. Ah. O açúcar mandou lembranças, né?
1: Tá economizando açúcar.
0: Mas o chocolate, numa caixa de chocolate, ela olha assim, eu quero a bolinha.
1: Que é o Alpino.
0: E só aquele.
1: Difícil de morder, né? Ele não pode estar gelado. Se coloca.
0: Por quê? Porque
1: na geladeira.
0: É chocolate puro, né? O Alpino.
1: Sim,
0: ele não tem textura,
1: delícia.
0: É um chocolate puro.
1: Agora,
0: gostoso.
1: É diferente da barra, né? Tem a barra de Alpino, mas é diferente você morder aquela bolotinha.
0: Sim.
1: Que vem no sortido.
0: Exato, é melhor.
1: Enfim, mas e aí? Você tem um preferido? Qual você escolheria? Agora nós já demos várias sugestões junto com a audiência. Você concorda com alguns desses chocolates? Você tem outro que a gente não falou? Manda pra gente no WhatsApp.
0: Não tá aparecendo muito o chocolate branco, né?
1: É, tem aquela briga que chocolate branco não é chocolate, mas eu acho que é, tá?
0: Então vamos entrar nessa briga, então. Manda pra gente pelo WhatsApp da Arauto.
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1: Vinte e nove para as 8, Arauto.
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3: Na região dos vales, 6 graus.
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2: 22, faltando para as 8. Vai mandando no WhatsApp da Arauto. Você tem uma caixa cheia de chocolates. Tem todos os sabores lá dentro.

0: pronto. Desafio pra você. Quem canta essa música aqui?
1: Não que o orgulho pede.
0: É difícil.
1: Mais um gole, mais uma sumida.
0: A pegada é diferente, viu? Corpo e alma contra a véia e os três vícios.
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3: Asfalto da ERS 409 vai ser recomposto hoje em Santa Cruz. A obra recebe a última etapa da instalação de 36 galerias no trecho. A estrutura foi implantada para aumentar a vazão da água e reduzir alagamentos no bairro, no loteamento, perdão, Navegantes. A previsão é liberar o tráfego pela pista amanhã. Até a finalização dos trabalhos, o trânsito segue pelo desvio lateral. E Escola de Santa Cruz conquista primeiro lugar em etapa da Olimpíada Brasileira de Robótica. A MF Luiz Schroeder foi destaque na competição, que estimula conhecimentos de tecnologia, programação, raciocínio lógico e resolução de problemas. A disputa ocorreu no fim de semana em Venâncio Aires e reuniu 31 escolas das redes pública e privada do Rio Grande do Sul.
0: 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Quem canta pra gente agora é Lua Santana. Ótima terça.

0: Mais um bloco aqui na sua manhã, no seu Bom Dia Arauto, 9:08. 9:08, não perca a hora. Você que tá saindo de casa agora, vai começar seu trabalho às 8 horas, tá chegando no trabalho já, tá curtindo essa música no carro antes aí de desligar o carro e entrar na empresa. Uma ótima manhã de terça-feira pra você, que você esteja bem e que a gente possa ser a sua companhia, não só na manhã, mas ao longo de todo o dia, tarde, à noite. 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Ô, Samara Santos.
1: Oi.
0: A gente acabou de gravar um vídeo agora, daqui a pouquinho vai subir lá no Instagram, @arautofm. E nós estamos perguntando hoje o seguinte: qual é o seu chocolate preferido? Mas não é tão simples. Vamos fazer você imaginar uma caixa cheinha de chocolates, com todas as opções que você tem. A turma do Gassi insiste em passar todos os dias aqui.
1: Que sinal que eu queria!
0: A turma do Gassi faz nós falarmos de carne até no meio do chocolate.
1: Exatamente. Alô, motoristas, alô, funcionários do Gassi, obrigada pelo prestígio sempre, inclusive...
0: Obrigado pelo prestígio sempre, mas que trocadilho bonito.
1: Viu? Mas eu quero dizer também que se a turma do Gassi quiser marcar aquele churrasco, nos convidar, estamos...
0: Ô Sandra e turma do Gassi, eu acho que o pessoal tá desviando a rota aqui, né? Pra passar na frente da...
1: Não, eu acho que agora no GPS do Gassi tem que colocar alto.
0: Boa.
1: Pra depois passar pelos outros pontos.
0: Também, a gente é muito bonito, né? Então, imagina, nesse
1: por
0: estúdio
1: sua conta.
0: Nesse estúdio panorâmico aqui, o pessoal quer passar e quer dar um oi pra gente.
1: Mas tá bom, eu tomei banho hoje, tá? Se ajuda.
0: Mas hoje nem é quarta-feira, nem sábado.
1: Mas com esse frio, tomar banho, Lucas, é uma grande vitória, tá?
0: Uma grande vitória. Oh, muito bem. Enfim, desviamos o assunto aqui. Precisamos que você imagine uma caixa cheia de chocolates, mas tem todas as opções que você gosta e que a sua família gosta. E aí você deve escolher um chocolate. Qual você pega primeiro? É aquela disputa. Chegou uma caixa de chocolate, ganhou na Páscoa, ganhou no Natal, ganhou no Dia das Crianças. Você tem que pegar um chocolate. Qual que você pega? Manda pra gente no 9957-02200.
1: Amor Carioca ainda não tinha aparecido. Aliás,
0: é
1: mais chocolates que a gente ainda não falou vão aparecer agora.
0: Boa.
1: Mas sabe qual é que a nossa ouvinte mandou, a Valdívia? Que ela ama, sabe o quê? Café, café preto com bombom. É o café da manhã com chocolate.
0: É o equilíbrio,
1: aí,
0: né?
1: Ela mandou a xícara de café preto e o Amor Carioca nas duas versões. O branco e o chocolate preto, os dois. Delícia, um grande beijo, bom café da manhã por aí. A Kátia colocou que o preferido dela é o esticadinho.
0: Muito bom.
1: Também não tinha aparecido.
0: Muito bom.
1: Agora, se for dentro da caixa da Nestlé, pra ela é o Oreo, o chocolate de Oreo. Ah, é um caso à parte, não defendo muito o chocolate de Oreo, tá?
0: O Oreo é da Nestlé?
1: Eu acho que é.
0: O Oreo é da Lacta?
1: Ah, então pode ser, mas ela falou da caixa da Nestlé.
0: Ou tem o Bis Oreo.
1: Tem o
0: Bis
1: Oreo.
0: É da Lacta, né?
1: Isso. Eu acho que nem na bolacha, eu sou muito da bolacha Oreo. Mas na sexta-feira eu estava com uma bolacha Oreo na Arauto, inclusive o Alisson Fernandes foi lá, buscou minha bolacha, ofereceu pra todo mundo.
0: Como se fosse dele.
1: Como se fosse dele. Bom dia, a Marluce disse que ama Trento.
0: Trento,
1: delícia.
0: Bom.
1: Eu também pedia dinheiro em casa, quando era criança, pra poder ir na vendinha comprar chocolate Trento. Amava.
0: E tem alguns chocolates que eles são bem mais caros que os outros. Esse Trento é um.
1: Uhum.
0: Outro chocolate caro é o Talento.
1: Também é
0: ele
1: bom,
0: tem um
1: tá?
0: valor mais agregado, né? No comparativo com os outros.
1: Bom dia, duplinha. Tudo bem? Ó, vou responder por nós três. Eu pego Alpino ou Diamante Negro. Não como outros, disse a Lisa. Agora, a Ana Clara por lá pega a Amandita e o Anthony pega o Lolô.
0: Lolô.
1: Que é muito discriminado, o tal
0: gosto.
1: Do Lolô. Você não gosta,
0: não.
1: né? É sempre sobra. Provavelmente o Lolô ou o Charge. Eu gosto, tá? Eu amo o Lolô. Eu acho uma delícia. E o Anthony vai muito bem na escolha. Família, um grande beijo pra vocês. Obrigada pela audiência. Bom dia! ia ser uma caixa de chocolate sensação, porque eu amo, disse a Ana Paula.
0: Tô contigo, Ana.
1: Ana Paula, um beijo pra você. Bom dia, turma linda. Eu, de chocolate, iria escolher Alpino. Ah, como a mãe do Lucas ama. A Karine mandou pra gente. Karine, um beijo pra você. Bom dia. Bom dia, dupla. Tem muitos chocolates bons, mas se tiver Ferreiro Rocher, eu vou nesse, disse o Jefferson de Linha João Alves.
0: Chique.
1: Eu achei chique.
0: Já
1: também. Você sabe que é tão chique que em alguns filmes, a mesa do grande chefão, lembra que tinha uma pirâmide de Ferreiro Rocher, assim, que era colocado vários, assim, é tipo feito uma pirâmide de Ferreiro Rocher, era chiquérrimo.
0: Um Ferreiro
1: é
0: Rocher.
1: Uma delícia.
0: Até o nome é bonito, né? A gente diz Ferreiro Rocher.
1: A Fernanda disse que também ama Prestígio, sem dúvida, mas o Lolo também, e faz ela relembrar a infância. Lolo, quem não ama, né? Uma delícia. Todos os chocolates são uma delícia. Estão aparecendo opções mais diversas agora. Você lembrou de outro chocolate? Tem um que você ama e a gente não mencionou? Manda no WhatsApp da Arauto.
0: Eu imaginei que não sairia tanto Prestígio, tá?
1: Saiu bastante, né?
0: Muito.
1: Muito. Muito. Acho que é o que mais saiu até agora.
0: Ah, tá liderando aí. Prestígio. É um chocolate. Eu hoje, já como Prestígio, tá?
1: Você não gostava?
0: Não gostava. Era o que sobrava na caixa.
1: O que eu não gostava era o Lolo e o Charge. E aprendi a comer depois.
0: É que sempre sobrava o Prestígio, o Charge e o Lolo.
1: E o Lolo.
0: Mas eu ainda acho que comeria um Lolo antes do Charge e do Prestígio.
1: Sério?
0: Sim.
1: Eu tinha um pouco de preconceito com o Gala aqui, que é o branco.
0: Nossa!
1: Eu tinha, mas agora eu aprendi a comer igual o Lolo e o Charge. Enfim, gente, depois de adulto, você faz tudo por um chocolatinho pós-almoço.
0: Um chocolate que eu nunca mais encontrei.
1: Ah.
0: É... aquela... as barrinhas, as... tipo uma barra de cereal, mas que é o Moça.
1: Sim, era uma delícia.
0: O Moça.
1: Ele vinha parecido com um Choquito, mais compridinho.
0: Isso,
1: assim.
0: É umas quatro. Uh-huh. É umas quatro tabletinhos, assim, de Moça. Que eu já procurei nos mercados, eu não encontrei.
1: Você falou do Moça, sabe quem não falou, nem apareceu nenhuma mensagem ainda? O Kit Kat.
0: Kit Kat.
1: E Kit Kat também é clássico.
0: Em cima de. Olha, perto, perto ali na hora que tu já fez as tuas compras no mercado.
1: Tu dá uma olhada
0: pra aumentar
1: na gôndola.
0: O ticket do mercado, tem um Kit Kat te chamando?
1: Normalmente na promoção, ali.
0: Isso.
1: Aparece ainda.
0: E tá escrito a promoção. Aí tu pensa, ah, mas é só 5 pila.
1: Aham.
0: Vou levar.
1: Pronto.
0: Muito bem. Ao intervalo, daqui a pouco tem mais sucesso, também tem a mensagem do dia. 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
0: Instantes, tem Maiara e

0: minuto para as 8, Arauto.
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4: Na região dos vales, 7 graus.
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3: 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Alô, turma do campo, você que tá aí no trator, tá com rádio ligado na 95,7, muito

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Essa é bonita das gêmeas Maiara e Maraíza. 8 horas e 9 minutos, 8 e 9. 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Há ocasiões em nossa vida que a noite parece interminável. É assim quando todas as esperanças parecem ter ido procurar refúgio em algum lugar, menos no nosso coração. Não somamos nossas alegrias como somamos os nossos problemas. Quando passamos por um caminho difícil, fazemos uma revisão do que vivemos e temos vivido. E somamos as dores que parecem crescer a cada lembrança. Agora, se inversamente fizéssemos o mesmo com nossos momentos de alegria, nós encontraríamos razões a mais para viver e forças suplementares para sobreviver aos impasses da vida. Você concorda? Por mais longa que seja a noite, por mais lento que tenha sido o relógio e por mais dolorido que tenha estado o nosso coração, o sol nasce novamente. Ele sempre nasce. Ele não estará coberto eternamente. A certeza de que algo de bom e bonito existe nos faz guardar ainda acesa a chama dentro do nosso coração. Se o sol vai e volta, se as marés baixam e sobem, não há razões para que na vida não demos a volta por cima. A natureza é a prova viva de que tudo está em movimento sempre. E nós fazemos parte dessa criação maravilhosa. E somos ainda mais. Somos filhos de quem criou tudo isso. Tudo é passageiro. As alegrias vêm, as alegrias vão. O sofrimento vem e também vai. Até mesmo aquela dor que se instala no mais profundo do nosso ser, ela também se acalma e ela nos abre a felicidade de novo. O recado que fica nessa manhã é o seguinte: não podemos desistir de ser felizes. Não podemos desistir de ser felizes enquanto o sol não desistir de renascer. Bom dia pra você.

0: Estrelas 995702200, nosso WhatsApp está bombando. Todo mundo respondendo. Ah, você tem uma caixa cheia de chocolates. Você precisa pegar um chocolate. Qual você pega primeiro? Pode rememorar até os chocolates mais antigos, por que não? Manda pra gente, queremos a sua participação.
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0: Essa aqui é boa demais. Zé de Cristiano e a Fama de Louco.
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0: Oito e 21, Arauto.
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1: Bom dia, Arauto. Bom dia pra você. 8h28, tem mais música?
2: Bora, Rio de Janeiro!
1: Zé Neto e Cristiano canta pra gente agora. E a fama de louco, ótima terça-feira.

0: 27 para as 9. 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
0: 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E a informação.
2: Santa Cruz abre inscrições para Conselho Municipal do Povo de Terreiro. Entidades da sociedade civil podem se inscrever até 13 de setembro para participar do biênio 2026-2028. As inscrições são gratuitas e devem ser realizadas de forma digital pelo e-mail comissãoeleitoral@santacruz.rs.gov.br com o envio da documentação prevista no edital. E projeto de expansão do Ananeri prevê prédio de 4,4 mil metros quadrados a ser viabilizado com parceria privada. A previsão de investimento do Centro de Oncologia gira em torno de R$20 milhões. A ideia foi desenvolvida com foco em otimizar fluxos, reduzir tempo de espera e qualificar a experiência do paciente. Para esse macro investimento vai ser fundamental a captação de recursos e, por isso, a instituição busca parceria privada a partir de um modelo de negócio a ser concebido.
0: 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Agora 25 para as 9.

0: Arauto, Alegria Informação, Ana Castela, é que eu não te esqueci. O que o povo de Santa Cruz do Sul não esqueceu também é do show épico que a Ana Castela fez na Oktoberfest há 2 anos. Eita, que a boiadeira arrasou! E quem vai arrasar esse ano? Henrique Juliano. Tá todo mundo querendo ir no show do Henrique Juliano na Oktoberfest 2026. 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
0: Dia 17 de outubro, sábado à noite. 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Já pensou cantar essa aqui, ao lado do seu amor? Coladinho, assim. Mãozinha pro alto, pra direita.
1: Tão sem graça, vendo o presente e o passado, conversando de um assunto. Ai, meu coração.
0: Essa aqui é uma das mais belas canções deles. E eu já tive a oportunidade de entrevistar Henrique e Juliano. Eles são muito queridos. Uns queridões.
1: Aí fica melhor ainda, hein?
0: Refrãozão agora.
1: Vai.
0: 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Recado dado aqui na sua manhã, na sua Arauto. 20 faltando para as 9. 20 para as 9, seguimos o Bom Dia Arauto, que tá perguntando hoje o seu chocolate. Você recebeu uma caixa cheinha de chocolates. Aí você precisa escolher um, qual você pega primeiro. Eu achei que o Prestígio, coitadinho, ia ficar lá atrás. Não, ele tá aparecendo muito bem. Mas agora, nesse bloco, mudou alguma coisa? A pessoa mandou outras opções? Quem que o nosso povo tá respondendo, Samara?
1: As duas coisas. Primeiro que o Prestígio volta a aparecer, porque ele está em destaque hoje. E também vamos ter outros nomes aparecendo por aqui. A Rosimere Gás, de Linha Andréas, disse que o Prestígio é o preferido dela. Mandou uma foto, inclusive. E aí, fazendo um gancho com a mensagem da Rosimere, o Alisson, nosso colega, disse que tem um aproveitamento melhor do Prestígio. Parece que quando você come ele, você fica mascando o dia todo o coco que tem.
0: Você guarda comida, no caso.
1: Exatamente. Então, assim, dura mais tempo, entendeu?
0: Entendi.
1: Mas agora vamos para outros nomes que ainda não tinham aparecido. A Josiane mandou o Snickers Black.
0: Snickers.
1: O Snickers também é muito maravilhoso, é uma delícia e é daqueles que quando você tá fechando a compra no supermercado, você pega o Snickers e inclui ali pra passar.
0: Tem uma propaganda do Snickers que roda no YouTube. Pra quem não tem o YouTube Premium.
1: No nosso caso, total.
0: Eu não vou lembrar, mas é uma frase que remete muito ao Snickers. Se a audiência lembra, tá com o YouTube, vê os vídeos no YouTube.
1: Boa, tá aí.
0: É energia!
1: Ah, boa! Agora, outros nomes que também não tinham aparecido. A Darcila Fritzen mandou pra gente o Crush, que ela pegaria Crush, com certeza. E a filha, o Rafaelo, que também é uma delícia.
0: Muito bom, muito bom.
1: Muito bom, e nomes que não tinham aparecido. O Gilberto Tavares colocou que o preferido dele não tem mais. É das antigas, e a turma das antigas vai lembrar agora. Chocolate surpresa, que vinha com um bichinho estampado, disse o Gilberto. E aí, quem lembrou desse chocolate que o Gilberto acabou de mencionar aqui?
0: Não, surpresa, não lembro.
1: Vinha com o bichinho, ele disse.
0: Dos que vinham com o bichinho, eu lembro do Kinder Ovo. Existe até hoje,
1: sim,
0: né, o Kinder Ovo. Caríssimo.
1: O meu chocolate que eu amo é diamante negro, disse a Roseli de Linha Santa Cruz. Concordando com você aqui sobre o moça, Lucas, a Tamires Fishburne colocou que o chocolate moça em barrinha era maravilhoso mesmo. E também disse que ela ama diamante negro, prestígio e choquito. São os preferidos da Tamires. Bom dia. Ninguém falou, mas eu amo Caribe da Garoto, disse a Fabi Simon. Dona Nery, boa, o Caribe. Mas o Caribe é daquela turma de chocolates que às vezes é desprestigiado, assim. A galera não curte.

0: Falar de que ele prefere,
1: aí,
0: né?
1: Aí ele se comportou o ano todo, tá? Se ganhar é porque tava comportado. Bom dia, eu amo todos os chocolates. É uma chocola, traço Suzana Freitas. Bom dia. A Vanessa disse que o favorito dela é o Rafaelo. E o Gilberto, na casa do confeiteiro, tem o chocolate surpresa, tá? Ó, Gilberto, a dica da Vanessa. Ainda tem o chocolate surpresa lá na casa do confeiteiro. Olha aqui, ó. Fizemos um merchão, link, a Vanessa falou e nós jogamos pro Gilberto lá porque parece que tem ainda, ó. E mais uma mensagem, surpresa ainda tem e nós recebemos uma foto, Lucas, do Ari Malls. O Ari mandou pra gente aqui, ó, nunca
0: tinha
1: visto.
0: Deixa eu conhecer o chocolate.
1: Vou te mostrar, ó.
0: Surpresa?
1: Não tinha visto ainda, sinceramente.
0: Eu também não.
1: E é da Nestlé. É, né?
0: É, Nestlé.
1: Isso.
0: Que, agora... que animal estampa ali a...
1: É um tigre.
0: É um tigre? A Samara Santos acabou de estragar o computador aqui. Ela foi virar,
1: Deus,
0: ela foi
1: boss,
0: virar a tela pra mim aqui.
1: Isso.
0: Contar o bastidor, tá?
1: Conta.
0: Eu e a Samara, nós trabalhamos um de frente ao outro, né? Então eu enxergo o rosto da Samara e eu não enxergo a tela do computador. Então eu sou como um ouvinte. Ela fica narrando as fotos, enfim, que ela tá
1: e
0: recebendo.
1: Imaginando.
0: E eu fico imaginando. Só que ela foi virar a tela do computador. E aí, quando vira, de repente, muito bruscamente,
1: ai,
0: o cabo acaba se soltando. É um pouco bruta.
1: Delicada como um coice. Enfim, deixa eu trazer aqui, Lucas, que é uma onça pintada no chocolate.
0: Uma onça.
1: Eu não sei se são todos os surpresas que vêm com a onça pintada, mas esse que o Ari mandou a foto pra gente, sim, é uma onça ali. É tipo uma nota de dinheiro, né? O dinheiro.
0: Eu ia
1: de
0: chegar nisso. Já imaginou uma onça, aí você abre o chocolate, é chocolate surpresa, e aí tem uma onça, uma nota de R$50 dentro.
1: Tá bom, aí vem assim, combinho,
0: bom.
1: Duplinha.
0: Muito bem, 995-70-2200, tá demais a participação. Já tem vídeo lá no @arautofm. Aproveita, já olha lá, conhece o Lucas, conhece a Samara. Pode seguir a gente no Instagram também, viu? Tô fazendo um pedido aqui. E aí você pode compartilhar também com a gente o seu chocolate favorito, preferido, aquele que você come por primeiro.
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0: Canta, Simone Mendes.

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2: 14 para as 9, Arauto.
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5: Na região dos Vales, 8 graus.
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10: 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Mais música aqui na sua manhã. 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
2: As últimas do Bom Dia. Simone Mendes, Direitos Iguais. Agora 5 para as 9.

0: Não, com alegre informação. Hugo e Guilherme, com menos é mais. Ela e ela. Momento em que o sol apareceu em Santa Cruz do Sul. Ah, que o dia fica melhor ainda.
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0: Com sol e com presente. Que combinação perfeita, hein, Samara? Quem vai levar presente pra casa agora?
3: 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Alô, Claiviane Schlinkler.
0: Claiviane, parabéns. Você vai degustar um delicioso café colonial da Prit.
3: Quer levar a gente junto, Claiviane?
0: É, a gente aceita.
3: Bora.
0: E pode ser hoje.
3: A gente tá com a roupa de Ija.
0: São os pedintes.
3: Coisa feia.
0: Muito bem. Assim encerramos essa edição do Bom Dia Arauto. Até amanhã, 7 horas.
3: Até amanhã, Lucas. Beijo, gente.
0: Vem aí o Alisson Fernandes. Vem aí o Hoje é o Dia. Mais música pra você na sua manhã. Claro.

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senhoras e senhores, excelente manhã, ótima terça-feira, turma. Vamos lá para mais uma edição do Hoje é o Dia e eu começo o programa sempre com algumas palavras para você refletir. E hoje não vai ser diferente, não, hein? Presta atenção. Em um mundo onde tanta gente tenta nos dizer quem devemos ser, existe uma decisão que pode mudar completamente a nossa vida. Não negociar a nossa verdade. Muitas vezes, para agradar, para ser aceito ou para evitar conflitos, acabamos abrindo mãos dos nossos valores, dos nossos sonhos e até daquilo que acreditamos. Mas toda vez que traímos a nossa essência, perdemos um pouco de nós mesmos. Ser verdadeiro não significa ser perfeito, significa ter coragem de sustentar aquilo que você acredita, mesmo quando o caminho mais fácil seria ceder. Significa olhar para o espelho e reconhecer a pessoa que está ali, sem máscaras e sem arrependimentos. Hoje, antes de tomar qualquer decisão, pergunte a si mesmo: isso está de acordo com a minha verdade? Porque o sucesso, a felicidade e a paz têm muito mais valor quando são construídos sem abrir mão de quem você realmente é. Não negocie a sua verdade. Quem você é vale mais do que qualquer aprovação passageira. Um excelente dia para você. Está no ar mais uma edição do Hoje é o Dia. E será um dia incrível. Bora lá, turma. 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Muito bem, senhoras e senhores. Vamos para nossa enquete de hoje. Hoje é cabeluda. Polêmica aqui no programa. Presta atenção. Presta atenção que você vai ter que pensar muito hoje. Avalie o seguinte: você tem um casal de amigos e é muito próximo dos dois. Você tem um casal de amigos e você é amigo dos dois, dele e dela. Em um dia, você descobre que um deles está traindo o outro. E aí, o que é que você faz? Você conta pro amigo que está sendo traído? Porque questão de honestidade e lealdade? Ou você prefere não se envolver por achar que é um problema do casal? Lembrando, você é amigo dos dois, você tem um casal de amigos, você é amigo dele, você é amigo dela. Você descobre que um deles está traindo o outro. E aí, o que é que você faz? Você conta pro seu amigo que ele está sendo traído? Ou você prefere não se envolver por achar que isso é um problema deles, do casal? Conta pra mim aí qual é a sua opinião. 9957-022-00. Bom dia!

0: Arauto, alegria, informação, Gustavo Lima, assunto que dói aqui na programação do nosso Hoje é o Dia, turma. Ó, no programa de hoje eu quero saber o seguinte: imagine que você tem um casal de amigos, você é muito próximo dos dois, tanto dele quanto dela. Aí um dia você descobre que um deles está traindo o outro. E aí, o que é que você faz? Você conta pro amigo que está sendo traído por questão de honestidade e lealdade, ou você prefere não se envolver por achar que é um problema do casal? E aí? Conta pra gente aí qual é a sua opinião. Vamos lá. Bom dia, Alisson. Eu ia colocar pressão na pessoa pra contar. Abraço da Tamires Fishborn, do bairro Castelo Branco, em Santa Cruz do Sul. Daí, quem mais participando? Bom dia, amigo. É a Liane Scheninger Crote, do bairro Halber. Eu prefiro não me envolver. Que pergunta, hein, meu amigo? Abraços, Eliane. Hoje é polêmica, Alisson, plantando a discórdia. Adianta falar? Não adianta. Vão fazer as pazes e a gente fica de ruim ainda. Opinião aqui da Dailene Pinto. Ó, a Dailene tem uma opinião e a irmã dela, Tamires, tem outra opinião. Ó, por enquanto só a mulherada tá respondendo aqui, ó. Bom dia, Alisson, aqui é a Lisiane de Encruzilhada. Eu não me meteria, cada um com seus problemas. Depois se acertam, quem se mete fica de ruim. É a Lisiane de Encruzilhada. E aí? Responda pra mim aí, você contaria ou você não contaria? Manda a resposta pra mim aí que eu quero saber.
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0: Na região dos Vales, 8 graus.

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Arauto, alegria, informação, João Bosco e Vinícius, amiga linda, aqui na programação do nosso Hoje é o Dia, galera. Olha, a turma tá respondendo aqui, eu quero saber, turma, eu quero saber o seguinte. Ó, imagina aí que você tem um casal de amigos muito próximo dos dois, tanto dele quanto dela. Os dois são seus amigos, são casados, eles são casados. Um dia você descobre que um deles está traindo o outro. E aí, o que é que você faz? Você conta pro amigo que está sendo traído por questão de honestidade e lealdade, ou prefere não se envolver por achar que isso é um problema do casal? Conta pra mim aí. Eu não me envolvo, cada um é feliz como bem entender. Adriana Bartz, do Renascença. É a opinião dela. Bom dia, Alisson. Sou Ivone de Oliveira de Canabarro, Teutônia. Olha, Alisson, eu não contaria. Um abraço pra vocês, Daralto. Valeu, Ivone. Um abraço pra você, obrigado pelo carinho e pela sintonia também. Conta pra mim aí se qual é a sua opinião. Se você fosse amigo do casal, tanto dele quanto dela, aí um deles tá traindo, você contaria ou não contaria? Manda sua mensagem pra mim aí no 995702200.

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2: Nove para as 10, Arauto.
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2: Na região dos Vales, 9 graus.
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0: junto, alegria e informação, cantando pra gente o Matheus e Cauã, saudade boa. Fechamos a primeira hora, no próximo bloco você vai acompanhar mais uma edição do nosso Arauto Toca Mais. São 6 músicas sem intervalos comerciais pra você apreciar sem moderação.
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0: 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Dez e dez, Arauto.
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10h16, a temperatura em Santa Cruz e região está em 9 graus, direto do Portal Arautos, destaques e notícias. Obra de melhoria na rede de água pode afetar abastecimento em bairros de Santa Cruz. O serviço ocorre hoje na rua Vereador Walter Dreyer, esquina com a rua Santa Cecília, e deve se estender até o meio-dia, até o meio da tarde. Moradores dos bairros Arroio Grande, São João, Aliança e Santo Antônio podem enfrentar oscilação ou interrupção no abastecimento. Pintura da sinalização altera trânsito na BR-471 hoje em Santa Cruz. O serviço ocorre no trecho compreendido entre o trevo do bairro Bom Jesus e a empresa Xalingo, no Distrito Industrial. O trabalho segue no período da manhã até às 11h30. Depois retorna a 1h às 16h30 da tarde. Em determinados momentos é adotado o sistema Pare e Siga. Santa Cruz divulga a programação dos festejos Farroupilhas 2026. O anúncio ocorreu ontem no Parque da Cruz. A programação vai ser realizada de 9 a 20 de setembro. Entre os destaques dos festejos estão a churrascada na praça no dia 13, o desfile noturno temático no dia 15 e o desfile tradicional marcado para o dia 20. 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

0: É hora de conhecer agora 6 músicas do nosso Arauto Toca Mais. Música 1, Wesley Safadão, Displicente. Música 2, Menos é Mais, com Simone Mendes, Pedro Pecado. Música 3, Felipe Rodrigo, Ignora. Música 4, Henrique e Juliano, Alô Inveja. Música 5, Murilo Ruffi com Matheus Fernandes, Só com Ela. Música 6, Corpo e Alma, com Marcos e Belucci, Data Especial. Bora lá conferir.
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2: 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Ah, canção rei! Isso aqui tem que ter sentimento.

Para outono, alegria, informação, corpo e alma, Marcos Ribelotti, data especial. Aqui na programação do nosso Hoje é o Dia. Turma, no programa de hoje eu quero saber. Imagine a seguinte situação. Você tem um casal de amigos e é muito próximo dos dois. Um dia você descobre que um deles está traindo o outro. E aí, o que é que você faz? Lembrando que você é amigo do casal, tanto dele quanto dela. Os dois são muito próximos de você, são muito seus amigos. Você conta para o amigo que está sendo traído por questão de honestidade e lealdade, ou prefere não se envolver por achar que é um problema somente do casal? Eles que resolvam entre eles que vão descobrir entre eles e você não vai se meter. Conta pra mim aí. Bom dia, ficaria na minha. Guampa foi feito pro homem, o boi usa de intrometido, kkk. Abraços, Michael Moraes da audiência com a gente. Bom dia, meu amigão. Eu ficaria na minha, são eles que se entendam. Abraços a toda essa galerinha da Arauto. É o Valmor na audiência, valeu Valmor. Bom dia, já aconteceu uma situação comigo. Uma era amiga do casal, mas não contei. Acho que quem tem que contar é a pessoa que está traindo. Enfim, não contei. Depois a pessoa descobriu que eu sabia e não contei. Ficou de mal comigo, mas continuam juntos. KKK, é complicado. A Jana participando com a gente. Valeu, Jana. Grande abraço. Bom dia, bom dia, bom dia pra dona Lourdes na audiência. Alô, dona Lourdes, um abraço pra você, obrigado pelo carinho também. Abração aqui pro nosso amigão, o André Henrique Chorna, também tá ligado por aqui, tá curtindo aí a programação, tudo de bom.

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3: 22 pras 11, Arauto.
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3: Na região dos Vales, 10 graus.

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0: Natal, do Alegria e Informação, Suel, com Menos é Mais, Vitamina C, aqui na programação do nosso Hoje é o Dia. Turma, vai lá na nossa plataforma de sorteios, porque tem muitos presentes disponíveis pra você. Bora participar, hein? O programa de hoje tem pizza do Dudos pra você. Tem cartão presente de R$70 do Forte Atacadista. Bora participar então, hein?
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1: Três minutos para as 11, Arauto.
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Arauto, alegria, informação, Gustavo Mioto com Murilo Huff, novo sozinho aqui na programação do nosso Hoje é o Dia, turma. Negócio é o seguinte, você tem um casal de amigos e é muito próximo dos dois, tanto dele quanto dela. Um dia você descobre que um deles está traindo o outro. E agora? O que é que você faz? Você conta para o amigo que está sendo traído? Por questões de honestidade e lealdade? Ou prefere não se envolver por achar que é um problema do casal? Mas lembre-se, você é amigo dos dois. O casal de amigos, tanto ele quanto ela são seus amigos. E um deles está traindo o outro. O que é que você faz? Conta, não conta? Diz pra mim aí. Bom dia, meu amigo, tô de férias e ligado. Jorge Luiz Ferreira do Bom Jesus em Santa Cruz do Sul. Um abraço, valeu, Jorge. Tudo de bom aí, obrigado pela companhia. Bom dia, não me meto em

0: Conversa de gente grande, kkk, eles que se descubram. Alda de Pantano Grande na audiência com a gente, valeu Alda, grande abraço pra você, obrigado pela companhia. O Nicolas tá na audiência com a gente, participando também, alô Nicolas, grande abraço, tudo de bom aí. A Michele também tá participando por aqui, alô Michele, ela disse, eu conto. Trair não é legal. Valeu, Michele. Um abraço pra você, obrigado pelo carinho, obrigado pela sintonia. Vem aí o show de intervalo, já já estamos de volta.
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3: Na região dos Vales, 11 graus.
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0: Arauto, alegria, informação, Hugo e Guilherme com Ana Castela, todo mundo menos eu. Bom dia, bom dia, bom dia, bom dia, bom dia pra você. A turma tá participando aqui da nossa enquete de hoje. Eu quero saber o seguinte: você tem um casal de amigos e é muito próximo dos dois. Um dia você descobre que um deles está traindo o outro. E aí, o que você faz? Você conta pro seu amigo que ele está sendo traído por questão de honestidade e lealdade, ou prefere não se envolver por achar que é um problema do casal? Lembrando, você conhece os dois, você é amigo dos dois, você é amigo desse casal, tanto dele quanto dela. E aí, você conta ou não conta? Bom dia, Gessi Nunes da Silva, eu não conto nada. Alô, Gessi, eu iria contar, porque a amizade não é só para as horas boas. É a Mari Freitas Oliveira na audiência com a gente. Bom dia, eu não contaria, porque o que os olhos não vê, o coração não sente. Neuza de Pantano Grande. Bom dia, eu já contei e no fim saí de errada. Continuam juntos e nunca mais falei com nenhum. Depois disso, aprendi a fechar a boca e deixar que cada um se vire. Quero ganhar essa pizza. Mensagem da Nicole. Tem áudio aqui da Dilma também. Oi, Dilma, bom dia.
1: Bom dia, Alisson, tudo bom?
0: Tudo.
1: Aqui é Dilma Souza. Eu jamais contaria, né? Se eu soubesse alguma coisa, jamais contaria. Mesmo que fosse a minha irmã. Porque depois eles fazem as pazes e a gente quer a ruim, né? Então não me meto. Cada um cuida de si. E ainda mais que o homem tem uma lábia, né? Pra provar, provador, né? Então, jamais. Uma boa semana pra todos aí.
0: Boa semana, Dilma. Grande abraço pra você, obrigado pelo carinho. É, bom dia. Eu presenciei anos atrás, mas não contei. Iracema Oliveira na audiência com a gente. Alô, Iracema, grande beijo, queridão.

0: 21 pro meio-dia, Arauto. 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
0: Na região dos Vales, 11 graus.
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0: alegria, informação, Matheus e Cauã, me ama mesmo.
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0: Hora de sabermos quem tá se dando bem. Quem tá faturando os presentes? Pizza do Dodos. Quem tá se dando bem é você, Danusa Hoffman dos Santos, ganhou. Parabéns, parabéns. Quem faturou o cartão presente de R$70 do Forte Atacadista foi você, Elisandra Pinheiro, ganhou. Parabéns, parabéns, parabéns aos sortudos de hoje, as sortudas, né? Fechamos mais uma edição do Hoje é o Dia. Muito obrigado pelo seu carinho, obrigado pela sua audiência. Na sequência, Lucas Batista e o Arauto Repórter Unisque. Eu volto daqui a pouquinho no Vai de Carona.

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4: 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Hoje é terça-feira, 11 de agosto de 2026. Temperatura em Vera Cruz, Santa Cruz do Sul e em toda a região do Vale do Rio Pardo na casa dos 12 graus. Tempo nublado neste momento no centro de Santa Cruz do Sul. 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No Arauto Repórter Unisque de hoje você confere. Intervenções na BR-471 e na IRS-409 exigem atenção dos motoristas em Santa Cruz. Obra de melhoria na rede de água pode afetar abastecimento hoje em bairros de Santa Cruz. Índice de Desenvolvimento da Educação Básica 2025 mostra avanço nas escolas estaduais da região. E em destaque na segurança pública, Polícia Rodoviária Federal apreende 2,5 toneladas de maconha em caminhão na BR-386 em Lajeado. O Arauto Repórter Unisque está começando.

0: meio-dia, 2 minutos. Intervenções na BR-471 e na IRS-409 exigem atenção dos motoristas em Santa Cruz. Os serviços estão sendo realizados hoje em 2 trechos. Quem traz os detalhes é Carolina Almeida.
1: A Secretaria Municipal de Segurança e Trânsito de Santa Cruz informa que hoje, por meio do setor operacional de sinalização, vai ser realizado o serviço de melhoria e revitalização da sinalização viária na BR-471. No trecho compreendido entre o trevo do bairro Bom Jesus e a empresa Xalingo, no Distrito Industrial. O trabalho, que começou de manhã, vai se estender pelo período da tarde, da 1 hora até as 4:30. Os trabalhos vão contemplar a pintura da sinalização horizontal, incluindo o alinhamento central da pista, linhas de bordo e faixas de segurança para pedestres. Durante a execução dos serviços, os condutores devem redobrar a atenção e reduzir a velocidade ao trafegar pelo trecho. Em determinados momentos, poderá ser necessária a implantação do sistema de pare e siga. Também, a Secretaria de Obras e Infraestrutura de Santa Cruz realiza nesta terça-feira a recomposição de asfalto no trecho da ERS-409, que liga Santa Cruz a Veracruz, onde foram instaladas 36 galerias. Esta é a última etapa da intervenção e o trânsito deve ser liberado para o tráfego de veículos já nesta quarta-feira. Por enquanto, os veículos seguem pelo desvio provisório que fica ao lado da rodovia.
0: 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Obra de melhoria na rede de água pode afetar abastecimento em bairros de Santa Cruz. Trabalho está sendo realizado hoje na rua Vereador Walter Dreyer, esquina com a rua Santa Cecília. Detalhes com Samara Santos.
2: A Corsan realiza nesta terça-feira melhorias na rede de abastecimento de água do bairro São João, em Santa Cruz. O serviço começou às 10 horas da manhã, na rua Vereador Walter Dreyer, esquina com a rua Santa Cecília. Durante o trabalho, estão sendo instalados um registro e uma interligação de rede para ajustar a pressurização na área. Na semana passada, uma válvula redutora de pressão foi instalada no local como medida de prevenção a rompimento. O serviço deve se estender até o meio da tarde. Moradores dos bairros Arroio Grande, São João, Aliança e Santo Antônio podem enfrentar oscilação ou interrupção no abastecimento. A previsão é de que o fornecimento seja restabelecido gradualmente no fim da tarde. Na próxima semana, outras 2 válvulas redutoras de pressão vão ser instaladas. Uma vai ficar na esquina das ruas Eugênio Isenhard e Otília Kercher, no bairro São João, e a outra na rua Beno de Fimbar com a rua Professor Willy Ebert, no bairro Santo Antônio.
0: 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Meio-dia e 5, 12 graus é a temperatura, tempo nublado no centro de Santa Cruz. É hora da previsão com Rafael Cunha. Muito boa tarde, Rafael.
3: Muito boa tarde a todos que nos acompanham. A máxima hoje chega aos 16 graus na região. O dia marcado por sol e nebulosidade e a chuva pode retornar já na noite de hoje. A tendência é que mais 50 milímetros de chuva sejam registrados amanhã e na quinta-feira mais 10. Amanhã, amplitude térmica menor, temperatura varia entre 10 e 16 graus e na quinta-feira entre 13 e 16 graus. Com as informações do tempo, a Rafael Cunha.
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0: Meio-dia e 6, tarifa social de água vai ter impacto inferior a 1% em Santa Cruz, projeta a Gerst. Cerca de 400 famílias no município devem receber isenção de 50%. Quem explica é Bianca da Silva.
5: Instituída pela Lei Federal número 14.898 de 2024, a tarifa social de água e esgoto é um benefício para famílias de baixa renda que garante desconto de 50% na tarifa dentro de um consumo considerado essencial de 15 metros cúbicos. Desde 1º de agosto deste ano, o número de famílias beneficiadas no Rio Grande do Sul saltou de 45 mil para 240 mil, alcançando cerca de 1 milhão de gaúchos. O presidente da AGERST, Fábio Azevedo, detalhou que desde a instituída a norma, foram criados grupos de trabalhos para analisar como seria implementada no estado. Segundo Fábio, a intenção inicial era de que o cálculo fosse aplicado de forma conjunta em todos os municípios atendidos pela Corsã. No entanto, após a decisão da AGERGS e da deixarem os custos apenas entre os municípios regularizados por cada uma delas, a AGERST adotou o mesmo entendimento. Conforme o presidente da AGERST, tendo como base estimativa dos beneficiados em Santa Cruz, a projeção de aumento na taxa é baixa comparado ao cálculo em nível estadual. Ele explica que esse dado leva em conta a peculiaridade do município, que possui um número significativamente menor de famílias baixa renda em comparação

0: percentual definido neste momento será mantido até o próximo reajuste tarifário previsto para 2027, quando os valores poderão ser reavaliados.
1: 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Santa Cruz divulga a programação dos festejos Farroupilhas. Entre os destaques estão a churrascada na praça, o desfile noturno temático e o desfile tradicional. Detalhes com Jonathan Castro.
2: Santa Cruz do Sul lançou a programação oficial dos festejos Farroupilha 2026, que será realizado de 9 a 20 de setembro. O anúncio ocorreu em evento realizado no Parque da Cruz e a programação é organizada pela Associação Tradicionalista Santa Cruzense, a ATS, em conjunto com a prefeitura, e terá entre os destaques a churrascada na praça no dia 13 de setembro, o desfile noturno temático no dia 15 de setembro e o desfile tradicional marcado para o dia 20. Além da temática estadual Herança Jesuítica e Guarani do Rio Grande do Sul, 400 anos de cultura e tradição, a organização dos festejos no município também definiu um tema local. Neste ano, a escolha é pelos 30 anos do Parque da Cruz, justamente o espaço escolhido para o lançamento oficial da programação.
1: Muito obrigado, Jonathan Castro, e com esse destaque encerramos o primeiro bloco do Arauto Repórter Unisque. 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Dentro de instantes você confere. Índice de Desenvolvimento da Educação Básica 2025 mostra avanço nas escolas estaduais da região. Em destaque no esporte, Grêmio e Inter dão sinais de melhora e de crescimento no Campeonato Brasileiro. Já voltamos.
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0: 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De volta para o segundo bloco do Arauto Repórter Unisque. Temperatura em Veracruz, Santa Cruz do Sul e em toda a região na casa dos 12 graus. Tempo nublado neste momento no centro de Santa Cruz do Sul. Índice de Desenvolvimento da Educação Básica 2025 mostra avanço nas escolas estaduais da região. A média da sexta CRE cresceu nas três etapas de ensino, com educandários de diferentes municípios entre os destaques. Quem conta mais é Clarissa Gomes.
1: As escolas estaduais da região apresentam avanço no Índice de Desenvolvimento de Educação Básica de 2025. Na área da sexta Coordenadoria Regional de Educação, a média chegou a 6,4 nos anos iniciais, 5,4 nos anos finais e 4,7 no ensino médio. Em relação a 2023, os resultados cresceram 0,3 pontos nos anos iniciais e finais e 0,4 pontos no ensino médio. Entre os destaques, Santa Cruz tem escolas entre as maiores notas da região. Nos anos iniciais, a Escola Professor José Vilk e a Escola Tenente José Jerônimo Mesquita de Veracruz registraram 8 pontos. A Escola Goiás de Santa Cruz chegou a 7,8 e nos anos finais a Escola Sagrada Família de Santa Cruz liderou a sexta coordenadoria regional com 7,1. No ensino médio, a Escola Ernesto Alves de Oliveira de Santa Cruz ficou em primeiro lugar com 6,1. A Escola Santa Cruz registrou 5,6, seguida pela professora Afonso Pedro Rabuschi com 5,4 e pelo Colégio Estadual Monte Alverne com 5,3. O ranking também reúne escolas de Candelária, Gramado Xavier, Mato Leitão, Vale do Sol e Venâncio Aires. Rio Pardo também teve resultados de destaque. Nos anos iniciais, a Escola Rio Pardo chegou a 7,2, Amaral Lisboa teve 7,1 e a Doutor Pedro Alexandrino de Borba 7 pontos.
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0: 12 graus e a temperatura, você acompanha aqui na 95,7 o Arauto Repórter Unisque. É hora das informações da segurança pública. Polícia Rodoviária Federal apreende 2,5 toneladas de maconha em caminhão. Os detalhes com Cristiano Silva.
3: A Polícia Rodoviária Federal prendeu um traficante e apreendeu mais de 2 toneladas de maconha na tarde de ontem. A ação ocorreu na BR-386 em Lajeado. Durante a ação, policiais rodoviários federais abordaram um caminhão Ford Cargo. O veículo tinha placas de Cascavel, no Paraná, e estava carregado de melancias. Após vistorias e com apoio de cães farejadores, os policiais encontraram 2,57 toneladas de maconha sob a carga de melancia e feno na caçamba do caminhão. Os agentes apuraram que o carregamento ocorreu em Goiás e o destino da mercadoria era Porto Alegre. Os tóxicos pertenceriam a uma facção criminosa do estado. O caminhoneiro tem 44 anos, é natural de Guaranhão, no Pernambuco, e confessou que o destino da droga seria a região metropolitana de Porto Alegre. Ele foi preso por tráfico de drogas e encaminhado à polícia judiciária junto com veículos e os entorpecentes apreendidos. E em Santa Cruz, o Chevrolet Onix Plus capotou após ser atingido na traseira por um veículo não identificado no início da tarde de ontem, na RSC 287, quilômetro 102 da rodovia. Conforme o relato do motorista do Onix, ele trafegava no sentido de Santa Cruz para Venâncio Aires quando foi atingido na traseira. Com o impacto, o condutor perdeu o controle da direção, saiu da pista e capotou as margens da rodovia. O automóvel teve danos materiais, enquanto o motorista não ficou ferido. O veículo que tinha provocado a colisão não foi identificado. E a Polícia Civil prendeu em flagrante um homem de 32 anos por tráfico de drogas ontem no bairro Santa Vitória, em Santa Cruz. A ação foi realizada por policiais da Draco. A prisão ocorreu durante uma investigação sobre o tráfico de drogas em um conhecido ponto do bairro. No local, os policiais apreenderam porções de crack e maconha prontas para venda, além de dinheiro. Após a prisão em flagrante, o homem foi encaminhado ao sistema prisional.
0: Meio-dia, 19 minutos. 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Para das informações do esporte, Grêmio e Internacional mostram mais intensidade, competitividade e organização defensiva, mas ainda precisam evoluir no ataque. Quem comenta o esporte é Luciano Almeida. Olá, Luciano.
4: Olá, amigos, olá, ouvintes. Grêmio e Inter dão claros sinais de melhora e de crescimento no Campeonato Brasileiro, pelo menos se comparados a si mesmos. Neste momento estão fora, mas ainda habitam as cercanias da zona do rebaixamento. Agora, essa evolução, suficiente para que ambos pontuem melhor, está no aspecto defensivo, na organização de uma linha de defesa bem protegida, de um time melhor postado, que tem uma proposta de jogo muito clara. Marcar muito, marcar com dedicação e aplicação, marcar baixo quase sempre no campo defensivo, aproximar linhas, diminuir espaços e contra-atacar ou atacar em transição, apostando mais na velocidade do que na construção, na posse de bola e na cadência. Tem também uma importante e necessária mudança de comportamento. Os dois têm sido times mais intensos, mais competitivos, mais indignados. Um jogo de futebol costuma ter três fases: a fase defensiva, a fase de construção e a fase de acabamento de jogadas. Se a fase defensiva melhorou para Grêmio e para Inter, o grande desafio a partir de agora, especialmente para jogar em casa ou mesmo fora, contra adversários equivalentes em qualidade, é melhorar na capacidade de criar jogadas de ataque e também na capacidade de acabar essas jogadas, arrematar contra o gol adversário, sem se descuidar defensivamente, o que é fundamental. Em outras palavras, o desafio é ajustar e evoluir para achar equilíbrio, porque o Inter não vai poder jogar contra o Remo, por exemplo, como jogou contra Palmeiras e Flamengo, ou mesmo contra o Corinthians lá em São Paulo. O Grêmio terá de ter mais naturalidade para chegar à frente, criar chances e defini-las do que teve contra o São Paulo, por exemplo. Se tornarem times que primeiro se defendem, times aguerridos e muito combativos, que jogam com mais intensidade e mais dispostos a fazer o resultado, era fundamental e era mesmo a prioridade. Mas a tranquilidade que tanto buscam e até alguma ambição na competição dependem de melhorarem nas outras fases do jogo e serem mais equilibrados como times de futebol. Os dois, diga-se de passagem. Até a próxima.
0: Até a próxima, Luciano Almeida. Obrigado pelas informações. E com o esporte, encerramos esta edição do Arauto Repórter Unisque. 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Dentro de instantes, tem o Arauto Vai de Carona. O Arauto Repórter Unisque volta amanhã ao meio-dia.
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0: 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Começa com Henrique Juliano.

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0: Senhoras e senhores, está no ar mais uma edição do nosso Vai de Carona. Hoje, terça-feira, dia 11 de agosto. Rapaz, já estamos próximo da metade do mês. Você vai dar uma piscadinha, já vem o Oktoberfest aí no mês de outubro. Tá passando muito rápido, portanto, aproveite cada instante da sua vida. Bora ser feliz. Para você que tá em casa, para você que tá no seu trabalho, para você que tá nos levando de carona no seu carro, para você que tá tomando um Guaraná Antártica, seja bem-vindo a mais uma edição do nosso Vai de Carona. Boa tarde, Samara Santos.
1: Boa tarde, Alisson.
0: Tem dias que dá vontade de tomar um gole, né, o Samara Santos?
1: Que horas que dá de tomar. Mas eu ainda estou em recuperação da fatura que foi ontem.
0: Ah,
1: então vamos
0: ontem.
1: Devagar.
0: Dia 10 é o dia que vence essa fatura
1: dia.
0: Do cartão de crédito.
1: É, o meu dia, então. Aí leva um tempo pra eu me recuperar, entende?
0: Tem meses que assusta e
1: todos
0: outros que
1: meses.
0: Apavora.
1: Você
0: tá assustado ou apavorado com a fatura de ontem?
1: Eu sou uma grande responsável. Se eu fosse o banco, não me daria nenhum tipo de limite de crédito, mas eu acho também que eu sou uma boa cliente, porque aí depois que eu faço a fatura, eu tenho que pagar, né?
0: Sim.
1: Então, pra eles tá ótimo. Pra mim tá melhor ainda. O importante é trabalhar, que o Big Boss paga o meu salário e eu dou um jeito de pagar a fatura.
0: Isso aí, isso aí.
1: Mas que seja uma excelente tarde pra todo mundo. Brincadeiras à parte, nós temos uma terça-feira nublada em Santa Cruz, na região, né? Não temos o sol, mas ele já apareceu hoje no início da manhã, então uma terça-feira gelada, porque a temperatura acaba subindo um pouco mais. Hoje não tava tão frio quanto o início da manhã de ontem.
0: Exatamente.
1: Mas nos 12 graus estacionados sem sol, agora ao meio-dia parece que tá mais frio do que o meio-dia de ontem. Ontem nesse horário a temperatura era igual, mas pelo menos nós tínhamos o sol, então dava uma impressãozinha de mais quente, ficava no sol dando uma lagarteada, dava uma aquecida. Hoje não acontece.
0: Você sabe que ontem depois do programa que eu fui pescar no Lago Dourado, não tava sentindo frio ontem. Eu tava de calção e regata. Hoje eu acho que vou ter que botar uma calça aí.
1: Primeiro eu acho que você vai ter que conseguir uma autorização pra pescar no Lago Dourado.
0: Não, hoje eu vou pescar no chafariz aqui. Gente, é brincadeira,
1: ali
0: da
1: praia de bermuda,
0: bom?
1: Não se molha
0: não
1: muito.
0: Façam isso se vocês não querem ser presos.
1: Não se molha, não,
0: não
1: pega frio.
0: Não pode.
1: Agora, todo mundo tá puxando aquela cobertinha a mais, né? Não tem o que fazer.
0: Gente, é verdade.
1: Esfriou valendo mais uma vez, todo mundo com o nariz congelado e fazendo três reza braba pra conseguir entrar num banho.
0: Como é que é o nome daquele filme lá do Bota Casaco, Tira Casaco?
1: O nome eu não sei, Karate Kid é o nome do filme, eu acho.
0: Será,
1: né?
0: Que é? Do samurai lá?
1: Eu não sei o nome do menino, mas o filme. Eu vi Karate Kid, sim.
0: Karate
1: Deixa eu ver
0: Kid.
1: Se eu dou um...
0: O mestre fica ensinando o menino, bota casaco, tira casaco, bota casaco,
1: bota
0: tira
1: casaca,
0: casaco.
1: Tira casaca. E
0: é,
1: olha...
0: mais ou menos assim no nosso inverno aqui, né? Uma hora tá frio, uma hora tá calor, uma hora tá frio, uma hora tá calor. Mais ou menos isso.
1: Agora é só bota casaco e bota mais um casaco, e se tiver mais um casaco, pode colocar também, que tá bem frio. Todo mundo que passa aqui, ó, diante do estúdio da Arauto,
0: tá
1: na Galvão
0: com os ombros
1: Costa,
0: erguidos, né?
1: A turma tá encolhida ali, a galera voltando da escola, é mão no bolso do moletom.
0: Tudo uns ranhentos, olha lá as mangas dos moletom lá, tudo grudando, ó, tudo correndo no nariz.
1: É assim, ninguém consegue se refrestelar muito hoje por conta do frio.
0: Samara,
1: mas enfim.
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1: Um convite especial.
0: Olha lá, um corajoso de, olha lá, sempre tem um Alisson da vida lá indo pro colégio, voltando do colégio. Ó.
1: Esse aí teve educação física hoje, pra estar de calção.
0: Não, lembrando que ele tá saindo do colégio, então ele foi às 7:30 da manhã de calção acima do joelho lá, ó.
1: Não, ele deve ter levado na mochila, senão era muito corajoso.
0: Será?
1: 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Até o final do Vai de Carona a gente revela quem foi o sortudo ou a sortuda.
0: Isso aí.
1: O que você tá tomando aí?
0: Não posso dizer. Não posso dizer.
1: Segredo.
0: Ô, Samara Santos, é algo pra se esquentar.
1: Tá.
0: É algo pra se esquentar.
1: Cachaça, não pode, senhora.
0: Samara, para, não é cachaça, é conhaque. Samara Santos,
1: o
0: negócio é o seguinte.
1: Diga.
0: Vamos pra pauta do programa de hoje.
1: Vamos.
0: Você tá preparada, Samara Santos?
1: Ai, eu não sei se eu tô. Ai, gente.
0: Ó a trilha, ó a trilha.
1: Feira romântica.
0: Rapaz!
1: adiantando a sua quarta do sofá, que já nem existe mais.
0: Não, é que quarta-feira é coisa antiga, agora é terça-feira que a gente tá mais ansioso
1: nos dias
0: de hoje. A gente não aguenta esperar até a quarta-feira pra ver as namoradas.
1: É vídeo e áudio acelerado.
0: É, não dá pra aguentar na quarta-feira pra ver as namoradas, tem que já ver na terça.
1: Tá
0: Samara
1: bom.
0: Santos.
1: Oi.
0: Hoje pela manhã, gerei polêmica aqui no programa.
1: Ai, que confusão.
0: Hoje pela manhã, eu quero saber a sua opinião, tá? Sobre a pergunta de hoje de manhã. Imagina que você tem um casal de amigos. Você é amigo dos dois, dele e dela. Aí um deles tá traindo. Você descobre. Você conta pra sua amiga que o namorado dela ou o marido dela está traindo ela?
1: Você já ouviu?
0: Ou você não conta, sei lá, pra não estragar a amizade, ou, isso é um problema deles.
1: Você já ouviu falar naquele ditado, faz o que eu digo e não faz o que eu faço? O que eu ia dizer, não conta, fica na sua e deixa que se resolvam. Mas o que eu, Samara, faria...
0: Você é metida, né?
1: Eu ia contar. Você
0: ia contar pra sua amiga.
1: Azar.
0: Teu marido tá te traindo.
1: Mas na cara dura.
0: E se ela dissesse, eu sei.
1: Aí eu ia dizer, minha filha, quem merece apanhar na cara é você.
0: Eu vou te dar uns tapas.
1: Não é nem ele, mas é você. Contaria. Mesmo que pudesse acarretar em problemas ou até no descontato, né? Na perda da relação.
0: E sabe qual foi a resposta da maioria das pessoas que participaram hoje de manhã? Não contariam.
1: É o politicamente correto dessa história aí,
0: eles não contariam
1: é mais
0: porque
1: fácil.
0: Várias pessoas deram testemunho de que contaram.
1: E se deram mal.
0: Aí o casal se perdoou. E aí acabou a amizade, porque daí, tipo, imagina, né? Imagina você e o Matheus Machado. Eu vou lá e conto pro Matheus Machado. Aí vocês, né, se perdoam.
1: Tá bom.
0: Se perdoam. Passam, né, deste momento. E a nossa amizade, você não vai querer nem me ver mais na sua frente,
1: não,
0: porque eu fui lá te dedurar.
1: Fica sem clima também, né?
0: Exatamente.
1: Você não consegue ter contato com o
0: casal. E aí acaba a amizade.
1: Mas eu contaria.
0: Eu acho que esse tipo de amizade não vale a pena.
1: Não vale,
0: também
1: é isso
0: ter,
1: que eu,
0: né,
1: penso. Se você não pode ter sinceridade com a pessoa, mas que amigo é isso, gente? Nem quero.
0: Isso aí.
1: Pronto.
0: Se a pessoa traiu o próprio marido ou a própria esposa,
1: imagina
0: o que
1: o
0: quer trair uma amizade, né?
1: Olha, dormir
0: não me
1: com
0: serve.
1: Um inimigo é o pior castigo. Cuidado.
0: Rapaz. Mas o programa de hoje, a pauta é outra.
1: Qual é?
0: Quando foi? Quando foi? Que idade que você tinha?
1: O quê?
0: Quando você deu o primeiro beijo de amor.
1: Ai, que romântico.
0: Mas não é aquela bitoquinha assim, que isso aí, né?
1: Ah, mas o meu primeiro beijo, não, tá bom, foi uma bitoquinha, mas não foi um beijo de cinema, tá? Peraí.
0: O beijo aquele tipo assim, eu acho que eu tô namorando, mãe. Ô, mãe, eu acho que eu tô namorando.
1: Eu acho que eu vou casar.
0: Encontrei o amor da minha vida. Sabe de nada, inocente.
1: Não
0: sabe,
1: era nessa expectativa
0: ainda.
1: Toda aí, não, tá?
0: Que idade que você tinha quando você deu o primeiro beijo?
1: Eu tinha 13 anos.
0: 13 anos de idade.
1: Novinha,
0: não esperou nem
1: vai.
0: Os 15?
1: Se fosse minha filha, eu ia ficar chateada. 13 anos.
0: Por quê? Mas hoje, eu acho que a juventude de hoje tá mais apressada do que a nossa época.
1: Mas assim, foi um beijinho de nada. E ficou por isso mesmo.
0: Eu vou dizer que
1: outra,
0: eu beijei depois de você, viu?
1: Pra minha galera...
0: Eu acho que eu tinha mais idade. Eu não lembro, mas eu tinha mais de 13.
1: Mas
0: sim,
1: pra minha galera, na época, eu era tardia, tá? Os 13 foi...
0: Sério?
1: É, por uma animada.
0: Você acha que você tava atrasado. Imagina eu, então.
1: Você lembra a idade?
0: Não, eu nasci em 86. Mas eu acho que eu tinha mais de 13 anos, com certeza.
1: Será, gente?
0: Sim,
1: mas era só beijinho.
0: Sim.
1: Com 13 anos. Eu já tinha
0: a minha primeira
1: beijinho.
0: namoradinha, eu fui ter quando eu tava no segundo grau já. Eu acho que eu tinha uns 15, 16 anos.
1: Ah, é?
0: A primeira namorada. É, não me lembro se era 15 ou 16. Ou seja, mais tarde do que você.
1: Tá bom.
0: Você foi mais ansiosa.
1: Eu fui.
0: Você beijou na boca primeiro.
1: Mas meu primeiro namorado foi o Matheus. Então depois eu segurei a onda, viu?
0: Conta pra gente aí, que idade você tinha quando você beijou na boca pela primeira vez? Mas não é aquele beijinho bitoquinha, né?
1: Tem que ser um beijo, tá?
0: Que as crianças, eu acho que com 5 anos de idade, às vezes escapa brincando assim na escola,
1: dá,
0: sabe?
1: Um beijo.
0: Aquela coisa, não, é realmente um beijo intencional. Você tinha vontade de beijar a pessoa, você foi lá, né?
1: Na escola.
0: E aí beijou.
1: Não, na escola eles diziam
0: geralmente
1: que vocês
0: na escola,
1: ficaram, né? Ah, e o fulano e a fulana ficaram.
0: Na sua época chamavam de BV.
1: Sim.
0: Boca virgem. Uhum. A pessoa que nunca beijou.
1: E esculachavam a gente dentro da sala de aula, né? Nossa.
0: Tinha um caderno de perguntas, aquela, o questionário.
1: Sim, você ficava fazendo, lembra? Você fazia até uma, sei lá, um
0: não
1: tipo de simpatia.
0: Não tinha Facebook.
1: Você lembra
0: não
1: da simpatia
0: tinha...
1: pra descobrir o nome da pessoa que você ia casar? Até
0: essa
1: isso
0: simpatia
1: a gente fazia.
0: Eu não sabia. Eu sabia do caderno que geralmente uma colega popular da sala pegava aquele caderno de perguntas, o tal do questionário, e passava pra todos os colegas. Uhum. E aí tinha várias perguntas, né?
1: Às vezes mentia ali, ó. Pra você não passar pelo boca virgem, mentia que tinha beijado. E às vezes
0: aí
1: mentia.
0: Se você gostava de um coleguinha da sua sala, você ia olhar lá as respostas dele, não falava pra ninguém, só ficava observando ali. Ah, é isso aí que ela respondeu. Muito bem, no programa de hoje, nessa trilha romântica do Rock Set, nós queremos saber que idade você tinha quando você deu seu primeiro beijo na boca. Aquele beijo intencional. Uau. Aquele beijo que você beijou pela primeira vez alguém que você queria beijar.
1: Pronto, manda aí no 9.
0: Em que ano você beijou ou foi beijada?
1: Pronto, manda no WhatsApp da Arauto, 995-7022-00.
0: Que idade você tinha? Conta pra gente aí, vai. 19 minutos pra uma. Boa tarde pra você.

0: pronto, alegria, informação, tá aí cantando pra gente a banda Champion, mês que vem a gente casa. 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
0: 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Agora, Samara, no programa de hoje nós estamos falando aqui, relembrando de quando éramos jovens.
1: Jovem
0: sim,
1: ainda.
0: Muito jovens. No programa de hoje, a dupla quer saber que idade você tinha quando você deu o seu primeiro beijo intencional. Ou seja, quando você beijou pela primeira vez na sua vida, quando você deu aquele beijo, talvez naquela pessoa que você tanto gostava, né? Na sua juventude, o primeiro amor, será? Será que foi no primeiro amor o seu beijo, o primeiro beijo? Conta pra gente aí, 995-7-022-00.
1: Ô, Alisson, o WhatsApp que? Da Arauto tá exatamente assim, ó. Tem três temas. Eu e você, nós já gostamos de fazer vários parênteses. A gente tem uma dinâmica e a gente fica fazendo vários links ao longo do programa.
0: Aí, mas confunde hoje, a cabeça da audiência, né?
1: As pessoas estão respondendo exatamente o dia, com quantos anos deram o primeiro beijo. Estão opinando sobre a dinâmica da manhã. Se você contaria ou não se um amigo estivesse traindo um outro amigo ou um amigo seu. E também falando sobre o tempo, sobre a previsão em Santa Cruz. Então, gente, se prepare.
0: O programa mais aleatório do seu rádio.
1: Se você não prestar atenção, eu vou estar falando cada momento de alguma coisa. Enfim, faça o link aí.
0: Essa
1: bora.
0: É uma habilidade que as mulheres têm de falar 3, 4 temas ao mesmo tempo com
1: exatamente.
0: Nós homens.
1: A gente tem várias abas na cabeça abertas ao mesmo tempo.
0: É. Às bora. Vezes eu ainda tô absorvendo a primeira informação e a Bia já tá na quarta ou quinta informação.
1: A Elisângela colocou: meu primeiro beijo foi aos 14 anos. E na minha opinião, eu fingiria que nem tinha visto a traição para evitar brigas entre amigos.
0: Muito bem, já fez então, um link aí com a
1: 14 anos foi o primeiro beijo dela. O Luiz colocou: boa tarde, dupla. Minha primeira namorada, eu tinha 12 anos. E aos 15, eu estava casado.
0: Mas olha...
1: E olha que eu nasci em 86 também.
0: Nós tivemos uma geração ali de jovens que casavam cedo, né? Com 15 anos de idade, 16
1: Sim,
0: anos de idade.
1: Minha avó casou super cedo. Super cedo, com 13, 14 anos. Estava casada, imagina.
0: Casada.
1: Casada. Muito nova,
0: podia,
1: né?
0: Podia naquela época?
1: Podia. Se podia, o cara fosse...
0: Podia tudo, né?
1: Naquela época, se o cara fosse assumir, entre aspas, que eles diziam, né?
0: Então, você diz casar no papel
1: casada,
0: mesmo, sim?
1: É, de construir família, de ter filhos. Se assumisse que era o que o cara tinha que bancar, e assumir e bancar, né? No meu caso, meu avô fez isso e aí pronto, eles
0: e
1: casaram.
0: E seu avô era
1: cedo.
0: Maior de idade ou não?
1: É, era maior de idade.
0: Ele
1: já.
0: Era maior de idade.
1: Agora, não me pergunta que idade, eu sei que ele é
0: fora. Ah, devia ter uns 18, talvez, né?
1: É,
0: ou será que era
1: tão,
0: muito
1: não
0: mais?
1: Não tão mais, né?
0: Não,
1: não
0: tão distante.
1: Não,
0: que
1: são...
0: idade tinha sua avó quando ela casou?
1: 14 anos, eu acho que era casada.
0: 14 anos ela casou.
1: Muito nova, enfim. Era
0: é que
1: mais
0: também, comum. Você já assistiu aquele programa do Silvio Santos, né?
1: Não tinha TV.
0: As pessoas, não, as pessoas com 14 anos tinham um cara de 30 já, você lembra daquela
1: sim,
0: época?
1: Sim, parece que o envelhecimento era mais precoce, né?
0: É, você
1: com 50,
0: assim...
1: 60 anos, o pessoal tava no fim da vida. É, é verdade.
0: É por isso que começava cedo, né? Pra aproveitar a vida, né?
1: Meus avós paternos morreram super jovens, tô falando na casa dos 30 anos, meu avô morreu com 30 anos, hein?
0: Seu avô faleceu com 30 anos.
1: É muito novo, né? É a idade que hoje em dia a gente tá começando a vida. Mas enfim, tá aí, ó, fizemos outro link, Alisson. Por isso que nós confundimos a galera. Vamos lá, a Eva Duarte fez a seguinte sugestão aqui, ó, do que ela faria se ela descobrisse a traição de amigos. Ela olharia pra quem traiu e ia dizer: tu conta...
0: Ou eu conto.
1: A Eva foi muito bem. Já pensou em encontrar com amigos, olhar na cara do indivíduo e dizer: ou você conta, ou quem vai contar agora sou eu. A Dayana Heloísa Pacheco colocou sobre a resposta da enquete de hoje: não conto, porque na minha vez ninguém me contou. Mas é aquelas, né? A corna é sempre a última a saber, disse a Dayana.
0: Que barbaridade.
1: Que barbaridade. Enfim, vamos falar aqui agora do tempo. Eu disse que nós íamos falar da temperatura. O Jacob, ele mora em Maceió agora. Ele disse que tá curtindo a programação da Aralto.
0: Verão o ano todo lá.
1: Em Maceió, exatamente. Deu parabéns pra gente pelo programa. Disse que lá tá muito calor e que ele ficou impressionado com a gente anunciando ao meio-dia 12 graus de temperatura. Tá, inclusive, com saudades da terrinha dele.
0: Mas
1: aqui,
0: hoje,
1: né?
0: Tá calor aqui, viu? É, como é que é o nome dele?
1: Jacob.
0: Jacob, 12 graus aqui, tá calor no nosso inverno aqui.
1: É, mas ele tá com saudade até, tá? Ele se mudou pra Maceió em 2024. E aí, desde então, lá é só calor, né? Nordeste brasileiro, bastante calor o
0: mas
1: tempo
0: ele
1: inteiro.
0: Mas ele é daqui, né? Ele é daqui.
1: Mas ele é daqui.
0: Então ele já sabe como é que é.
1: E sem saudades, é isso aí. Tá acompanhando o Arauto de lá, então. Muito obrigada pelo carinho, pelo prestígio. E quando vier a Santa Cruz, nos faça uma
0: prestígio
1: visita aqui,
0: era
1: né?
0: Era a pauta do programa do Bom Dia. Não mistura as coisas.
1: É outro link que eu fiz, Alisson. É difícil.
0: Chocolatinho que a gente fica mascando o dia inteiro.
1: Eu vou fechar minhas abas agora, peraí.
0: 995-70-2200. A pauta do programa é: que idade você tinha quando deu o seu primeiro beijo na boca?
1: Uhum.
0: Conta pra gente aí. 995-70-2200.

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0: alegria, informação, Gustavo Lima cantando pra gente, Vagabundo. Torcida organizada. Vamos falar de futebol agora, senhoras e senhores, no oferecimento de TL Auto Center. 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Agora as informações do imortal tricolor, o Grêmio de Samara Santos. Como é que tá teu time aí, Samara Santos?
1: Meu time tá sempre bem, né, Alisson? Sempre prospectando, sempre crescendo.
0: Controvérsias.
1: Vamos lá.
0: Controvérsias.
1: Grêmio e o William se aproximam de acertar a rescisão de contrato. As conversas, inclusive, avançaram nos últimos dias e o desfecho dessas negociações pode ocorrer nesta semana. O contrato de William com o Grêmio se estende apenas até dezembro. Contudo, o tricolor deve valores de luvas para o jogador. Então, um acerto vai estabelecer a forma de pagamento das cifras, que inclusive a gente não sabe de quanto é, tá? Não foram reveladas. Familiares do William já começaram a se despedir de Porto Alegre. Enquanto o atleta não acerta com um novo clube, a família deve retornar à Inglaterra. Aos 38 anos, a meta dele, no caso, é jogar fora do Brasil. O meio-atacante foi comunicado no fim do mês passado que está fora dos planos da comissão técnica. A última vez em que entrou em campo foi em 17 de julho, na derrota do Mirassol por 2-1 pelo Brasileirão. Depois, ele foi relacionado para a partida com o Bolívar, fora de casa, pela Sul-Americana, mas não chegou nem a entrar em campo. Ex-Corinthians e seleção brasileira, William foi contratado pelo Grêmio em setembro do ano passado. E ele veio como parte de um pacote de reforços, inclusive que visava tornar o grupo mais experiente, além de qualificar o elenco na briga contra o rebaixamento. E aí a gente lembra das chegadas junto do William. Arthur, Marcos Rocha, Balbuena, Carlos Vinícius, enfim. Essa turma aí veio toda junta. E aí agora a gente tá se despedindo a princípio do William, mas precisamos primeiro acertar quanto que o Grêmio vai pagar, quanto será que o Grêmio deve pra ele em valores de luvas e pra que time que talvez o William vá atuar. Mas no Grêmio ele não está mais nos planos e aí essa rescisão de contrato deve acontecer. Quando acontecer, a gente vai trazer informação aqui no Vai de Carona.
0: Muito bem, estas são as informações do imortal tricolor, o Grêmio de Samara Santos.
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0: pronto, alegria, informação, Maiara e Maraíza, vai lá. Esse é o clima, senhoras e senhores, e no programa de hoje nós queremos que você relembre a sua juventude. Éramos todos jovens. No programa de hoje a gente quer saber que idade você tinha quando você viveu o seu primeiro momento Love's in the Air. Quando você deu o seu primeiro beijo na boca. Conta pra gente aí, aquele beijo intencional. Você sabia o que estava fazendo, mas na realidade não sabia.
1: Pronto, vamos para as mensagens. A Ângela Fernandes disse que tá caminhando, indo para o trabalho e com fone ligadinho na Arauto.
0: Mas olha aí.
1: Ela tinha 13 anos quando deu o primeiro beijo na escola e disse: espero que ninguém da minha família esteja escutando o rádio nesse momento. Ângela, um grande beijo pra você, boa caminhada por aí e depois um bom trabalho, né? Obrigada por responder a nossa dinâmica de hoje também. Agora, falando sobre a idade que a turma casava, o Carlos Alberto Cardoso colocou que ele tinha 16 anos quando beijou pela primeira vez, uma pessoa de mais idade, inclusive na época, e com 17 anos e meio para completar 18, ele já virou pai. E hoje a filha tem 48 anos e a outra tem 38. E já tem inclusive netos. Então, super jovem, né?
0: Muito jovem.
1: 17 anos e meio, 18 anos ali, já tava casadíssimo. Já casado, entre aspas, né? Mas ele já ia ter filho, imagina.
0: Os meus pais casaram jovens também. Minha mãe casou com 17 anos e meu pai tinha 19.
1: É, jovens também.
0: O pai já era maior de idade. A mãe não sabia o que estava fazendo.
1: Agora, quer ver quando a coisa fica feia de verdade? Você tá preparado pra mensagem de agora?
0: Ah, eu nunca tô preparado.
1: É sobre a dinâmica, né? De manhã, tá?
0: Ah, pronto.
1: A enquete do Alisson colocou pra gente o Jorge Ribeiro. Ele colocou: não contaria. Inclusive, um amigo meu me apertou com uma arma pra eu contar sobre a traição da esposa dele. Medo. Mas não contei. Detalhe. Era verdade que ela traía ele com um amigo meu. Alguém falou pra ele e ele sabia.
0: Rapaz.
1: Mas quando foi apertado, Jorge não contou. Já pensou? A pessoa tá com a arma ali, com raiva, e você conta, capaz
0: conta.
1: De sobrar pro Jorge.
0: Assume que é tu!
1: Não, mas nem era ele. Era com outro amigo.
0: Pois é.
1: Aí, nesse caso, o Jorge teve que sair pela tangente. Não rolou contar, né? Era mais seguro não contar nada. Enfim, situações delicadas. A turma já passou por cada uma e não dá nem pra comentar. O que você faria, Alisson? Não dá pra contar, né? Nessa situação em específico, eu não conto também.
0: Você quer saber se o seu amigo é verdadeiro? Separa.
1: Tá.
0: Cria uma conta fake com o nome da sua ex e manda um oi pro seu amigo.
1: Sacanagem, né? Você fica só plantando sementinhas indevidas na cabeça da galera.
0: Oi, Jairo.
1: Estou precisando de um ombro amigo.
0: Ah, essa, Mara?
1: Jamais, eu só tô entrando nessa tua.
0: Você ia aprontar uma dessa? Quer descobrir se o seu amigo é de verdade?
1: Muitas amizades seriam desfeitas.
0: Cria um perfil fake no Instagram e manda um oi pra ele.
1: Sacanagem pura. Tá vendo que a gente fica fazendo muito link nesse programa?
0: 995-70-2200. Que idade você tinha com o seu primeiro beijo?
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3: Na região dos Vales, 12 graus.
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0: Fantasma aqui na programação do nosso Vai de Carona.
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0: Vamos falar de futebol, senhoras e senhores, no oferecimento de 99 óticas. 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Agora as informações do Internacional, senhoras e senhores. Vai ter Grenal. A CBF sorteou hoje os confrontos das quartas de final da Copa do Brasil 2026. Esta fase vai contar com três clássicos estaduais. Os jogos vão ser disputados nas semanas de 26 de agosto e 2 de setembro. Internacional vai enfrentar o Grêmio, Cruzeiro, o Atlético Mineiro, Vasco joga com o Vitória e Palmeiras enfrenta o Santos. O vencedor do clássico gaúcho vai enfrentar nas semifinais o time que passar do confronto mineiro. Muito bem, senhoras e senhores, as principais informações do mundo do futebol e do Internacional aqui na sua 95,7.
2: Vocês precisam admitir alguma coisa.

0: Auto, alegria, informação, mano, modelo, garota nacional e pintura íntima aqui na programação do nosso Vai de Carona. Vai de Carona, edição desta terça-feira. No programa de hoje, nós queremos que você nos conte que idade você tinha quando você deu o seu primeiro beijo na boca.
1: Conta aí pra gente.
0: Você lembra, Samara Santos?
1: Eu lembro, eu tinha 13 anos. Você lembra a sua idade, Alisson?
0: Você lembra o nome do rapaz também?
1: Se eu vou lembrar
0: eu não quero comprometer você também.
1: Não quer?
0: Não quero.
1: Você não quer que eu tenha problemas em casa hoje, né?
0: Não, mas é que é passado, né? Imagina, se tinha 13 anos.
1: Se eu falar de uma ex...
0: 30 anos atrás.
1: Ó, 30 anos atrás, eu não lembro de nenhuma ex minha. Eu vou falar de uma ex sua. Ô, Alisson, eu vi a fulana. Você acha que vai dar pano pra manga ou não pra Bia em casa?
0: Eu sofro de perda de memória.
1: Não, responde a minha pergunta.
0: O quê?
1: Se eu falar de uma ex sua, dá ou não dá pano pra manga em casa?
0: Eu não tive ex. A Bia é a única pessoa que eu conheci,
1: né,
0: na vida.
1: Você não responde, né?
0: Eu sou um homem de um relacionamento só.
1: Mas
0: a Bia foi a única pessoa que eu conheci na
1: que
0: vida.
1: Que nós, mulheres, pra gente evitar transtornos, a gente finge mesmo que vocês foram santos antes. Mas bem, vamos lá.
0: Pra que investigar o passado das pessoas,
1: pronto,
0: né? É desnecessário.
1: Tá bom. Boa tarde, que a Lavínia não me escute, a filha da Josiane de Nhã João Alves.
0: Ai, ai, ai, ai, ai.
1: Mas a Josi contou pra gente que ela beijou pela primeira vez com 11 anos.
0: Ai, ai, ai,
1: em
0: ai,
1: uma
0: ai,
1: festinha de garagem com colegas. E foi um colega de escola em que ela beijou. Hoje ela tá muito bem casada, obrigada, tá, Alisson? Com o Marcelo. E não dê, ô Marcelo, isso aqui não é papo pra depois, não, tá? Vai ficar por aqui mesmo. Era só pra ela contar a idade pra gente, tá ótimo. Josi, um beijo pra você, um grande abraço pro Marcelo.
0: Se
1: e um
0: você
1: beijo pra
0: achava
1: Lavinha.
0: Que a Samara foi rápida aos 13 anos, imagina a Josi aos 11.
1: Ah, beijinho de garagem, tava numa festa lá.
0: Sabe como é que era o nome dessas festas?
1: Como?
0: Sarau.
1: Sarau.
0: Sarau.
1: Boa.
0: Avisava assim no colégio, ó. Sábado de noite vai ter um sarau lá na garagem de casa.
1: Ah, você ia nas festinhas assim. Você
0: eu sou
1: também.
0: Dessa época. Eu sou da década de 80, Samara Santos.
1: Pronto.
0: Não existia Tinder, não existia Orkut, Facebook, nada disso. Era tudo no tete a tete.
1: O que deixa
0: o convite
1: tudo,
0: era
1: mas...
0: presencial.
1: Ah,
0: entendeu?
1: O
0: convite
1: tinha que ter
0: era
1: coragem,
0: presencial.
1: Tirava pra dançar.
0: Tinha que tirar pra dançar.
1: Eu
0: e
1: sei.
0: E colocava essas musiquinhas aqui, ó. Essas musiquinhas aqui rolavam, ó, rock set. Aí era o momento de tirar a gatinha pra dançar no sarau, entendeu? E aí
1: entendi.
0: O xalalá, e o xalalá.
1: Aí era
0: e aí rolava
1: lábia.
0: Os beijos. É, rolava os beijos.
1: Entendi.
0: Vem aí o show do intervalo. Já já a gente tá de volta com muito mais pra você. Segura aí.

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2: Na região dos Vales, 13 graus.
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0: Arauto, alegria, informação, Zé Neto Cristiano, amigo taxista, fechando mais uma edição do nosso Vai de Carona.
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0: Sim, conte tudo, não esconda nada. Samara Santos, quem é que tá se dando bem no programa de hoje?
3: Saiu com um par de almoços do bar do Raul, o Paulo Miguel Schneider.
0: Ganhou! Parabéns, parabéns, parabéns. Participou e se deu bem. Assim fechamos mais uma edição do nosso Vai de Carona. Até amanhã, Samara.
3: Até amanhã, Alisson. Um beijo pra você que nos acompanhou. Obrigada pela paciência e pela audiência.
0: Na sequência vem aí Eduardo Glessi e o Clube da Arauto. Tchau, gente.

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0: É o top de sucessos, meus amigos. Boa tarde. Tá começando o clube. 2:15. Hoje, terça-feira, dia 11. 11 de agosto. Tá frio, né? Tá bem frio. Temperatura 12 graus. É a média aqui pra nossa região. Tempo nublado. Previsão de chuva aí. Na noite da terça-feira, previsão amanhã de quarta-feira também de chuva. Pois é, friozinho aí pra nossa terça-feira. O vento também aumentando a sensação de frio. E aí, como é que você está? Tudo legal? Como é que está sendo a sua terça-feira? Tudo correndo bem? Espero que sim, né? Vamos lá, minha gente, estamos chegando na área com o Clube da Arauto. Aqui você sabe, né? Aqui a sua tarde é demais. Bem-vindo à programação da 95.7. Sou Eduardo Glass e tô chegando na área. Vamos juntos então. Pra você curtir o melhor do sertanejo, gosta de pagode? Vai tocar também, viu? Pra quem aí é fã das músicas dos anos 70, 80, 90, gosta aí do pop rock, eu tenho um momento especial pra você que é daqui a pouco já. Vale a pena ouvir de novo. Conhece? É onde Arauto traz de volta um clássico das décadas passadas pra você relembrar. Temos na tarde também o Arauto Toca Mais. 6 músicas em sequência, sem intervalos. Tudo isso pra curtir em casa, no trabalho, no carro, onde quer que esteja, acompanhando a sua rádio preferida. É muito bom ter você por aqui. Vamos juntos então? Você nos acompanha através do rádio, também através da internet. Obrigado pela sua companhia. 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
0: Hoje a pergunta é a seguinte, ó. Atenção, atenção. Que nome de tempero também se refere a uma dança latina? Entendeu? Vou repetir pra você. Que nome de tempero também se refere a uma dança latina? 995-7022-00 pra você trazer a resposta. Manda pro nosso WhatsApp, acompanhado do teu abraço, do teu alô, aquela música que você tá a fim de ouvir, assim essa tarde de terça-feira, meus amigos, vai ser incrível. Quero ver quem tá comigo por aqui. Pra começar os trabalhos com Simone Mendes. Simone Mendes! Me ama ou me larga? 2:18, está começando o clube. Ótima tarde pra você. Tamo junto aqui na Arauto.

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Oba, oba, Samba House. Te amar foi ilusão. Fechando a nossa primeira sequência de músicas da tarde aqui do clube. Maravilha, meus amigos, 2:26. Galera já em peso aqui no WhatsApp da Arauto. Eita, coisa boa. Nossa dinâmica, charadinha, bacana essa pergunta de hoje, né? A audiência vai respondendo aí a pergunta do programa, a nossa charadinha. 995-7022-00, responda. Que nome de tempero também se refere a uma dança latina? Você sabe? Você tem a resposta? Manda então pro nosso WhatsApp. Eu quero ver quem tá comigo nessa tarde. Quem está ouvindo Arauto? Um abraço aqui pra Clara. Clara Machado, tudo bem com você? Valeu, certa resposta aqui, viu, Clara? Obrigado pelo carinho, pela sua audiência, uma excelente.

0: Tá aqui feliz da vida, ganhou um presente também hoje na programação aqui da Arauto, né? Aproveite, meu amigo, um abração aí pra você. Também um recado que chega, final telefone 9133. Tá sem nomezinho. É a Raquel, é você, Raquel. Encontrei aqui uma participação anterior. Acho que é isso, né? Final telefone 9133. Valeu, Raquel, certa resposta. Obrigado pela audiência, pela companhia. A Beatriz, Beatriz da Silva, Isolina Beatriz da Silva, de Vale do Sol. Valeu, um abração pra vocês, Isolina. Alô, meus amigos de Vale do Sol, muito bem sintonizados na Arauto. Obrigado pela audiência de vocês todos os dias, acompanhando a tarde aqui do clube. 9957-022-00. Vou pro intervalo, já já de volta com mais sucesso com elas, hein? Maiara e Maraíza.
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0: 12:29, Arauto.
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0: Na região dos vales, 12 graus.
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Agora tem Maiara e Maraísa na tarde aqui do clube.

0: Tocando na tarde aqui no clube. E agora vem um momento bacana da programação Arauto, que é o Vale a Pena Ouvir de Novo. 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Na edição de hoje, vamos para outubro de 1998. Clássico dos anos 90, finalzinho dos 90. Estamos falando de Cher e a música Believer, lançada em 98. Sucesso que começou a introduzir o uso criativo do autotune na criação das músicas daquele tempo, revolucionando a música pop no finalzinho dos anos 90. Cher, que é considerada e conhecida como a deusa do pop, construiu uma carreira de mais de 6 décadas, marcada por diversas reinvenções constantes na música, na televisão e até mesmo no cinema. Para você curtir, para você relembrar, vamos para outubro de 1998, aqui no Vale a Pena Ouvir de Novo.
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0: Arauto, alegria e informação, 1998. E o Vale a Pena Ouvir de Novo, os clássicos da música de volta na programação Arauto, todas as tardes. No segundo bloco, você conta com este momento especial aqui pra você. Pra quem gosta deste estilo de música, de relembrar os clássicos que tocavam no rádio, nas festas, aí nos discos. Depois tivemos a chegada do CD, também teve a fita, enfim. Clássicos da música, de volta na programação da rádio, todas as tardes, aqui no clube. Amanhã tem mais, Vale a Pena Ouvir de Novo. 2:50, uma ótima terça-feira. Obrigado pelo carinho, viu? Pela sua companhia, uma excelente tarde para todos. 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
4: Daqui a pouco você vai curtir. Zé Neto Cristiano.

0: 8 para as 3, Arauto.
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0: Na região dos Vales, 12 graus.
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0: 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Aquele pagodinho pra sua tarde, hein? Menos é mais. Fechando mais um bloco também, a primeira hora da tarde do Clube da Arauto. Vamos juntos até às 5. Meus amigos, daqui a pouco, depois do intervalo, você vai curtir 6 músicas em sequência. É a segunda edição do dia do Arauto Toca Mais. Já, já, não sai daí não.
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0: Hoje não. A primeira hora das 6 músicas. Israel e Rodolfo.

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São 3:14, a temperatura em Santa Cruz e região em 12 graus. 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Tênis Clube Santa Cruz inaugura duas novas quadras cobertas. A estrutura marca um novo momento nos 116 anos do clube e também amplia o espaço para competições e formação de atletas. A cerimônia de inauguração ocorreu ontem e contou com a presença do presidente da Confederação Brasileira de Tênis, Alexandre Farias. Intervenções no acesso ao distrito de Boa Vista avançam nesta semana. O trabalho prepara a base da pista para a implantação do asfalto e também prevê a conclusão em cerca de 20 dias. Após a conclusão do serviço, a Prefeitura de Santa Cruz vai ser responsável pela implantação do asfalto. Conforme o secretário de Obras e Infraestrutura, Francisco Carlos Smith, a estimativa é de um investimento de cerca de 2,2 milhões de reais. Projeto de expansão do Ananeri prevê prédio de 4 mil metros quadrados a ser viabilizado com parcela privada. O investimento do Centro de Oncologia gira em torno de 20 milhões de reais. Para arrecadar este valor, vai ser fundamental a captação de recursos e também, para isso, a instituição busca a parceria privada, a partir de um modelo de negócio a ser concebido. 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
0: Maravilha. Seis músicas em sequência, sem intervalos. Na música 1, Israel e Rodolfo. Hoje não. Música 2, tem Matheus e Cauã com Ana Castela. Ilusão de ótica. Na 3, Danilo e Davi, não mexe nas minhas gavetas. Música 4, tem Luan Santana com Léo Foguete, Dona. Música 5, Turma do Pagode, Surpresa de Amor. E na música de número 6, tem Guilherme Benuto, Filho da Mãe.
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0: Guilherme Menuto, filho da mãe. Maravilha, meus amigos, fechando a edição do Arauto Toca Mais. 6 músicas em sequência, sem intervalos, com 3 edições ao dia. Pela manhã, por volta das 10 horas, na tarde aqui no clube e logo mais à noite, às 8 horas, no Bom de Baile. 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Um abraço aqui para Sônia. Ou melhor, a Stephanie, né? Mas o perfil é da Sônia. Sônia Bueck, né? Turma de Cachoeira do Sul, mas quem mandou foi a Stephanie aqui, pelo jeito. Certa resposta, viu? Obrigado pelo carinho e pela audiência de vocês. Uma ótima tarde. Quem mais? A mensagem aqui do meu amigo Cássio. Alô, Linha Santa Cruz. Alô, Cássio. Boa, garoto. Certa resposta aqui, viu? O Roger Rodrigues de Santa Cruz também respondeu a nossa dinâmica. Certa resposta aqui, Roger. Tem uma galera no WhatsApp da Arauto. Tá bonito de ver. É a galera curtindo o clube. Agora vamos pra Rio Pardinho. A Marisa Stum tá mandando seu recado, né? Certa resposta aqui, viu, Marisa? Alô, Rio Pardinho. Um forte abraço pra todos por aí. A Marisa tá com a gente. Tá curtindo a tarde da Arauto. Um beijo e abraço pra você, Marisa. Tudo de bom. Aproveita ao máximo o dia ao som aqui da sua rádio preferida, né? Também vem a mensagem do Jair Antônio Ren. Certa resposta aqui, Jair. Tudo certo por aí, meu amigo? Um abraço pra você, uma excelente semana. 995-7022-00. É um WhatsApp pra você mandar a sua mensagem, mandar o seu abraço e responder a seguinte pergunta. Que nome de tempero também se refere a uma dança latina? Essa eu sei que você sabe, essa aqui tá fácil. Manda aí pro WhatsApp aqui da Arauto. Daqui a pouco, mais participações da audiência aqui no clube.
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0: 5:25, Arauto.
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0: Na região dos vales, 12 graus.
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0: 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Jorge Matheus, todo seu. 7:07, vamos lá, minha gente, até às 5, vamos juntos aqui na tarde do clube. Vai um abraço aqui pra Fernanda com a gente também, curtindo a programação Arauto. A Rosaida de Rio Pardo, certa resposta aqui, viu? Obrigado pelo carinho, pela sua companhia, viu, Rosaida? Aos nossos amigos de Rio Pardo, boa semana também. Uma excelente terça-feira. Também vem a resposta aqui da charadinha. Deixa eu ver, é o Jonas. Alô, Jonas Soares, tudo certo por aí, meu amigo? Um abraço pra você também, tamo junto. Boa tarde, Arauto. Janira de Minas do Leão, certíssima a resposta aqui, Janira, tudo bem contigo, minha amiga? Alô, Minas do Leão, um abraço pra todos. É muita mensagem, hein? Tá bonito de ver. Quem mais? Israel dos Santos, certa resposta aqui, Israel. Israel da Silva dos Santos, né? Curtindo também a tarde da programação da 95.7. Tamo junto, meu amigo. 9957-022-00. Eu vou pro intervalo, daqui a pouco você vai curtir essa aqui, ó, com Fred e Fabrício.
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2: Na região dos vales, 12 graus.
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0: 4 horas e 1 minuto, agora tem Fred e Fabrício. Te amar é meu talento.

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2: 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Menos é mais com Pablo. Saudade inconveniente. Fechando a segunda hora aqui do Clube da Arauto. Que bom ter a sua companhia por aqui nessa tarde bacana da nossa terça-feira.

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Mais música boa na tarde aqui do clube, agora tem Hugo e Guilherme. Vazou na Braquiara, 4:17. Ótima terça-feira pra você.

0: certa resposta, meu Claudio. Obrigado pela sua audiência, tudo de bom pra ti. Uma excelente terça-feira, boa semana, meu amigo. Um abração aqui pra Cristiane Silva, a Cris também do bairro Senai, tá mandando um abraço para as colegas da empresa Sol Lar e Lazer. Tá bom, dado o recado, viu, Cris? Um abração pra vocês aí, pra toda a equipe. Obrigado pelo carinho, pelo que eu tô sabendo. Arauto, todos os dias, né, Cris? Que legal, continuem sempre com a gente, tá bom? A gente adora a companhia de vocês. 9957-022-C00, o WhatsApp aqui da Arauto. Você também responde a nossa dinâmica. A charadinha de hoje é a seguinte: que nome de tempero também se refere a uma dança latina? Você sabe? Você tem a resposta? Então manda pro nosso WhatsApp. Estou esperando teu recado.
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0: Essa música tocou muito aqui na Arauto. Ainda é sucesso. É com Diego e Vitor Hugo.

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2: Inverno, 4h27, Arauto.
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2: Na região dos vales, 12 graus.
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Mais música boa na tarde aqui do clube. Agora tem Diego e Vitor Hugo, Tubarões.

minutos só de música boa na programação aqui do Clube. 19 para 5, quase finalzinho do programa. A pergunta que fica: plataforma de sorteios, você já participou? Já garantiu a tua participação nos presentes de logo mais? Corre lá, porque dentro de instantes eu vou estar divulgando quem fatura a torre de cerveja Amstel 2 litros, presentão do mundo animal para você. Um abraço aqui para Maria Helena de Moura. Certa resposta, Maria, um abração para você. A Gessi Nunes da Silva. Oi, Gessi, tudo legal contigo? Certa resposta também. Obrigado pelo carinho de sempre, pela participação na tarde aqui da Arauto. A Josi Nunes também mandou.

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0: Na região dos vales, 12 graus.
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1: Estamos de volta, reta final aqui do clube. 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

0: 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Matheus e Cauã, saudade boa. Fechando a edição de hoje aqui do clube.
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0: Vamos lá então entregar presente aqui para nossa audiência. A turma que participou na nossa plataforma de sorteios. E hoje tá saindo Torre de Cerveja Amistel, 2 litros, é presente do Mundo Animal. Presentão pra você, alô Rafael. É Rafael Rorian. Parabéns. Palmas, palmas, palmas aí. Rafael Rorian faturando aqui a Torre de Cerveja Amistel, 2 litros do Mundo Animal. Aproveite, tá bom, Rafael? Obrigado pela sua participação. Valeu, gente. Fechando o clube.
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0: Amanhã estamos de volta, 2 da tarde. Com mais uma edição do Clube da Arauto. Obrigado pela audiência, pela companhia. Até amanhã.
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0: Meu amigo Daniel Schwember tá chegando com o Mundo Sertão.

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8: Pois o meu amigo Eduardo Glass, tamo aí, né? Firme.

do Sertão tá chegando aí no teu rádio, 5h05. Muito boa tarde. Eita, o fino do sertanejo por aqui depois do Clube da Arauto. Seguimos juntos até às 7 horas da noite. Tudo certo contigo? Como foi a tua terça-feira? Foi bem? Foi bacana? Ótimos negócios, boas vendas? Rendeu? Trabalhou? Ah, não rendeu tanto assim, mas amanhã vai ser melhor. Com certeza. Olha, tá liberado aqui a plataforma de sorteios para você participar com a gente. Quem sabe faturar aí um rodízio de pizza da Gruta. Quem sabe um ingresso para a noite de sábado no Labarca. Sábado tem show com o Alex Ronaldo, banda Som Livre e a banda da casa no Labarca, hein? São dois presentes. E a possibilidade de você participar de todas as promoções ativas lá na plataforma de sorteios, né? A promoção do mês de agosto, do Faça Você Mesmo com a Construpeças. Para mandar o teu alô, teu salve, é o 995702200. Espero o teu recado aí, tua foto do chimarrão. E vamos lá, vamos firmes e fortes, com muita música. Daqui a pouquinho tem as informações também. Você fica bem atualizado com a resenha do que foi notícia hoje no jornalismo do Grupo Arauto. Tudo isso e muito mais por aqui no nosso Mundo Sertão, que está abrindo os trabalhos agora. Kleber e Cauã, até ficar velhinho, 5 e 7, tá no ar.

Edson Hudson, Arauto, tá na hora da informação, as notícias direto do portal Arauto. 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Vamos lá trazer aqui as informações direto da redação do Portal Arauto. Rio Pardo cedia a edição de 77, geração e distribuição da chama crioula. Sim, a programação acontece nos dias 14 e 15 de agosto e marca o início dos festejos Farroupilhas. O município recebe tradicionalistas e visitantes de todo o estado. Estão previstas apresentações artísticas, desfiles, seminário e shows. A chama será gerada no Sindicato Rural e distribuída na Igreja Matriz Nossa Senhora do Rosário. Tá aí a informação, Naralto.

0: 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Jorge Mateus Flor, uma das clássicas do Jorge Mateus. Pra fechar bem, né, gente? Primeiro bloco concluído com extremo sucesso. Aqui no nosso Mundo Sertão, final de tarde, turma no mate. Alô, você que está mateando à beira do fogão. Né? Tem alguns que já estão em casa, já fizeram fogo no fogão a lenha. Que maravilha. Hoje tá fresquinho, né? Refrescou, como diz o gaúcho. Casa dos 12 graus. Previsão do tempo, a gente daqui a pouquinho traz o Rafael Cunha, mas eu já adianto pra você que parece que a rama vem de novo, né? A chuvinha aí prevista aí para as próximas horas. Mas isso é assunto para previsão do tempo, daqui a pouquinho. Turma que tá chegando agora, nosso muito obrigado, boa tarde, Helena Souza do Faxinal, valeu Helena. Nelson Lopes, olha, vai sair uma sopa hoje, né? Sopa de pé de galinha e moela. Feita no boca de dragão, juntos e misturados. Olha aí, pé de galinha também é um caso de amor e ódio. Tem gente que não pode nem ouvir falar, né? Não pode nem ver. Tem gente que adora colocar na sopa, né? Um abraço, seu Nelson. Um abraço, Tati Correia Soares, loteamento motocross. Quero ouvir o Henrique Juliano. Valeu, um abraço. Boa tarde, gostaria de saber sobre valores e anúncios da rádio. Opa, é com nós mesmo. Alô, Verigiane Pique. Obrigado aí pelo seu contato, já nossa equipe comercial já vai entrar em contato contigo, pode ter certeza, viu? Tá bom? Gente, vou pro intervalo, volto já na sequência com mais.
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0: Na região dos vales, 12 graus.
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1: Eu acho que você tem que mandar aquela mensagem. Mas manda o que tá no seu coração.
2: Porque se fosse eu falaria.

0: da informação. Eita, nós. José de Camargo, hein? Sem Luciano. Tá valendo. As notícias chegam. 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Vamos lá, Vera Cruz estuda criar plano de carreira para auxiliares de educação. A proposta atende uma reivindicação antiga da categoria e prevê progressão de tempo de serviço e qualificação profissional. Uma comissão com 5 integrantes vai elaborar um plano até 30 de setembro. A medida deve entrar no orçamento em 2027. Está aí a informação, Arauto.
1: Diz que é verdade.
2: O quê?
1: Mais uma das antigas.
2: Não.

0: Alto, alegria, informação. Henrique Juliano, a última saudade. Deixou mais um bloco por aqui. Os abraços. Alô, meu amigo Paulo. Mais o chimarrão hoje com bolinho de chuva, hein? Mas, credo, manda uma bacia dessa pra nós aqui de bolinho de chuva. Ah, abraço. Tem como mandar o link do sorteio, mas é claro. Como é que é o nome desse meu amigo aqui? Final do ato 7861. Só tem uns bichinhos desenhados aí, mas tá valendo, ó. Faz lá o teu cadastro, meu amigo, aí na plataforma de sorteios. 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Show de bola, gente. Eu vou pro intervalo, volto na sequência.
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4 para 6, tá na hora da informação, já o som das bandas por aqui pipocando. 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Vamos atualizar aqui a nossa plataforma aqui com as informações direto da redação do Portal Arauto, gente. Deixa eu ver aqui. Estrada de acesso ao distrito de Boa Vista passa por intervenções. As máquinas trabalham na reestruturação da base da pista com escavação e colocação de material. O serviço é realizado em parceria com a prefeitura e o proprietário de uma cascalheira. Após essa etapa, o município vai implantar o asfalto. A previsão é de concluir a obra em cerca de 20 dias. O investimento estimado é de 2,2 milhões de reais.

0: Arauto, alegria, informação, saudosa Marília Mendonça fechando a nossa primeira hora por aqui. Que alegria ter a sua companhia. Você tá saindo da firma agora, é? Já ligou o carro e o som bombando na Arauto. Muito obrigado pela carona. Vamos junto, né? Juntos no próximo bloco, na próxima hora, tem mais informações, tem mais notícias. Voltaremos em instantes.
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0: Ela é a atração da Outubro, hein? Canta pra caramba. Simone Mendes, já já.
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0: 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É a segunda hora, mas já estamos
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0: 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Deixa um mate aqui pra mim, enquanto eu chamo a Simone Mendes. Chega mais, Simone.
2: Simone Mendes!

0: 6h15, olha o som das bandas aí, a banda Modelo. Essa releitura aí dos anos 90, 2000, que legal, né, gente? 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Turma da Equim aí sempre tá mateando comigo no final de tarde, né? Obrigado pela companhia, viu? 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Feira de Ciências da Unisque recebe inscrições e projetos até 8 de setembro para participar escolas públicas e privadas da educação básica do Vale do Rio Pardo, Jacuí Centro e Litoral, além de instituições da região. Todo mundo pode participar, né? Os projetos podem ser de educação infantil ou ensino médio, técnico e educação não formal. As equipes podem ter até 8 integrantes, sendo no máximo 3 docentes. A apresentação acontece, as apresentações de 19 a 23 de outubro, de forma presencial ou remota. Aí a informação na Arauto.
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0: Informação. Corpo e alma contrai a véia, né? Tá saindo agora as pérolas aí, né? As parcerias do Corpo e Alma aí com vários artistas nacionais. Que bonito, né? Que bacana! Vamos lá mandar os abraços, os alôs aí, como tem gente aqui, né? Barbaridade! Olha só, deixa eu ver aqui. Pam, pam, pam, pam, pam, pam, pam, pam, pam. Final do WhatsApp 1414. Quem é você, meu amigo? Hã? Que não coloca o nome. Mas que barbaridade! Um abraço, tudo de bom? Quem mais aqui? Oi, Dani, o Shima saiu, eu e a filhota Rai. Alô, minha amiga Silvia Fischer, grande Silvia. Um abraço pra ti, bom chimarrão, obrigado pela companhia. Boa noite, com chuva vem aqui em Alto Boa Vista, Alice Vilgues. Tá de responsa aqui os times. O que tem no prato ali atrás? É bolinho de chuva isso ali, hein? Tem que avisar a minha mulher pra fazer bolinho de chuva hoje quando chegar em casa, né? Eu tô com uma vontade, veio foto de bolinho de chuva do Paulo Engel aqui também. Meu amigo do céu. É bonito, hein? É bom, né? É bom demais. É uma pipoquinha com melado também. Dia chuvoso, assim, a noite chuvosa, assim. Chimarrãozinho, final de tarde. Cruz, incrédulo. Você já, turma que já foi na plataforma de sorteio, só pra lembrar, só pra refrescar a memória, rodízio de pizza da Gruta hoje, ingresso para o Bate Coxa do La Barca, noite de sábado. Tem o Alex Ronaldo, esse cara era cantor de um grupo famoso aí, né? E agora me falta, não lembrei de quem era, mas vou pesquisar aqui. Quem é, Alex? Bonde Sertanejo? Bonde Sertanejo, cantor do Bonde Sertanejo. Deve cantar bem, vamos dar uma olhada nesse rapaz aí. Som livre do meu amigo André Stories e ainda a banda da casa. Olha aí, três super atrações na noite de sabadão do La Barca. E eu vou pro intervalo, volto já na sequência, vou deixar o áudio da promoção do mês de agosto do Faça Você Mesmo com a Construpeças.
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4: Cê põe embora pra seis, seis, seis,
0: Henrique e Juliano, seja esse.

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2: Na região dos vales, 12 graus.
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3: Já de volta, gente. 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

0: 21 para 7. 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
0: 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Meus amigos da Coprel Telecom, vamos acionar aqui o nosso especialista em previsão do tempo, Rafael Cunha. Boa noite.
3: Muito boa noite a todos que nos acompanham. O dia foi marcado por sol e nebulosidade na região e a tendência para amanhã é de chuva. Chuva que já pode chegar na noite de hoje. A tendência para amanhã é de cerca de 50 milímetros. Já na quinta-feira, mais 10 milímetros para a região. Amanhã, amplitude térmica menor, temperatura varia entre 10 e 16 graus. E na quinta-feira, entre 13 e 16 graus. Com as informações do tempo, Rafael Cunha.
0: Valeu, Cunha. Obrigado pelas informações.

0: Alto, alegria, informação. San Marino e a página virou. Penúltimo bloco concluído com sucesso. Deixa eu mandar os últimos abraços do programa. Já já o sorteio dos presentes. Vamos aqui, ó. Jair Resch, Marceli Fischer. Ela tá pedindo aí o som do Magrão, né? Estamos ligados na Arauto, muito obrigado, meus amigos. Meu nome é Anderson, gostaria de saber quanto. Como é que é? Quando eu posso usar os 70 do sorteio? Até quando? São 14 dias, meu amigo, tá? 14 dias. Um abraço, meu querido. Obrigado pela participação. Tamo junto. Quem mais aqui? Um alô especial aqui, ó, para o Alexandre Reger. Um abraço, querido. Tamo junto e misturado. Depois do intervalo, as últimas do programa, eu volto já.
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0: Zé Neto e Cristiano na abrindo o último bloco, né? Cadeira cativa.
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0: Na região dos Vales, 12 graus.
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1: Já de volta para as últimas do programa. 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

0: história do Wi-Fi aí é complicada, hein? Arauto Alegria e Informação. Véia Véia com Lua Pereira para fechar os trabalhos aqui do Mundo Sertão esta terça-feira.
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0: Vamos lá com ingresso para uma noite de sábado do Labarca, hein? Sim, vai ter show lá. Claro, o Alex Ronaldo, grande cantor, banda musical Som Livre e a banda da casa. Fabiane Bettina Vlá, ela vai. E o rodízio de pizzas da Gruta com requinte de crueldade para Alessandra Lima da Rosa. Feito, turma, por hoje era isso. Amanhã tem de novo, se Deus quiser. 5 da tarde, o Mundo Sertão, aqui nas ondas sonoras da Arauto. Deixar você em ótima companhia com mais de um campeão de audiência. Bom de baile com o Dalvan Barros.

0: mais música chegando depois do intervalo.
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2: sim.
1: O Sargentão vai abrir os

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12: 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Olá, muito boa noite pra você. Está começando mais uma atração da sua Arauto a partir de agora. Oi, oi, oi, gente. É, hoje, terça-feira, dia 11 de agosto, 7:07, 7:07. Por aqui estamos para mais uma atração da sua Arauto. E aí, tudo certo, tudo beleza? Com chuva já, né? Chuva e frio, meu Deus. É desse jeito a noite de hoje. Temperatura, vamos já atualizar. Em Santa Cruz, Veracruz, em toda a região dos vales, é de 12 graus. Chuva de leve. É desse jeito o clima de hoje. Vamos lá, após o Daniel com o Mundo Sertão, seguimos por aqui até às 9 horas com muita música, o som das bandas, aquele sertanejo também, os lançamentos, entretenimento pra você. Muitos presentes rolando também na plataforma de sorteios. Beleza? Combinado, hein? Então tá certo, sou o Dalvan Barros, tenho o prazer do carinho, da audiência também, claro, você participando. Manda ver lá, nosso WhatsApp tá liberado, tô te esperando, 995-7-02-00, me conta como foi o seu dia, seu trabalho, tá por causa já, tá descansando, quem sabe, né, tá se preparando aí, se organizando para o trabalho logo mais, daqui a pouquinho. É a turma da noite aí, vai seguindo aí, ó, acompanhando o Arauto. Obrigado também pelo carinho, desejo um bom trabalho. Pra você que tá em casa, bom descanso. E seguimos assim, né? Desse jeito. Desse jeitinho. Eu daqui, você daí. Ouvindo melhor da música. Antes do primeiro som, quero falar pra você que tem presente, tá bom? Presente especial que ele... do Dog Center, que a turma adora, que participa, que manda ver lá. 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Bora, meu povão, chegando aí sucesso, ó. Isso é boa, Sargentão, bailão raiz da Arauto, começando com Rainha Musical 79.

0: aí o som que a gente curtiu, banda Passarela, sofrendo e vivendo, é, tudo junto, desse jeito. Legal, né? Com certeza, sucesso das bandas que você acompanha agora no nosso Bom de Baile. Gente, o primeiro bloco apenas. Então, só tá começando sucesso pra você, tá bom? E já começa com um recado importante. Recado do agosto, faça você mesmo. Essa campanha que é um sucesso. É, como eu já falei no começo do programa, né? Olha que legal. Tem mensagem de áudio aqui também. Olha aqui. Nosso WhatsApp recheado de mensagens. Que maravilha. Isso, assim que é bom. Assim que eu gosto, como sempre, né? A audiência que participa. Então, antes do intervalo e trazer aqui a participação da galera... Eu sei que você tem aquele concerto pra fazer, que você fala que depois eu faço, final de semana eu faço, domingo, amanhã eu faço. Então chega de desculpa. Arauto vai te dar um empurrãozinho, tá bom? 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Vamos lá, vamos trazer o nosso intervalo, daqui a pouquinho trago a participação da galera.
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0: Depois tem essa. Minha cama. A minha cama só quer você. Porto do Som, é já.

0: 7h23, Arauto.
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0: Na região dos vales, 12 graus.

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4: Vamos lá, de volta. 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

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E depois eu tenho mensagem de áudio aqui no Bom de Baile. Que legal, gente, começando mais um bloco, 7:29. A minha cama, só quer você. Banda Porto do Som, boa noite.

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0: som das bandas. Wesley Safadão também rola, o sertanejo, tudo pra você. Displicente, é o som que fecha aí mais um bloco de sucesso. Que bacana, vamos trazer aqui mensagem de áudio da turma, né? Pessoal que tá mandando pra gente, tá acompanhando Arauto, tá soltando a voz. Deixa eu preparar esse áudio aqui. Deixa eu ver se tá tudo certo. Tá tudo certo aqui? vamos lá. Quem está com a gente aí? Deixa eu trazer aqui, tudo preparado. Vamos lá. Boa noite pra turma que manda recado, mensagem de áudio pra gente.
1: Boa noite, Dalvão.
0: E aí, meu garoto?
1: Daniel de Pantano Grande. Tocou a música pra mim do Jorge Matheus, só meu pai que foi jogar mansa da Varinho Nicho. Tô aqui tomando chimarrão, escutando a Arauto.
0: Olha aí, meu garoto, beleza. Ó, Jorge Matheus, eu entendi, tá bom? Tudo certo. Agora a música eu não entendi não, tá beleza? Ó, mas tranquilo, daqui a pouquinho vai sair pra você, Jorge Matheus, entendi também que estão no chimarrão, né? Chimarrão e Pantano Grande é o Daniel. Beleza, garoto, obrigado pelo carinho, viu? Abraço pra você e obrigado pela mensagem de áudio também, soltando a voz aqui na Arauto. Que maravilha! Boa, deixa eu curtir aqui a mensagem do garoto. Mandou bem. Foi rápido, mas mandou bem, é isso aí. Vamos lá com mais participações por aqui. Boa noite, estão na escuta, Mercedes Wagner conosco. Mercedes, tudo bem, querida? Obrigado pela audiência, abraço pra você, tá bom? Ótima noite também. Quem mais aqui mandou um recado pra gente, tá na sintonia. Boa noite, meu amigo, uma abençoada noite pra você. É a Maria, do bairro Arroio Grande, um abraço, querido. Outro, minha querida amiga, Maria Elaine, tá acompanhando a gente, que maravilha. Obrigado pela sua mensagem também, abração, tá bom? No bairro Arroio Grande. Na sequência, daqui a pouquinho, eu trago mais participações, mensagem de áudio aqui. Você pode soltar a sua voz, vai lá, tô esperando. 99570-2200. Mais uma então pra gente ir pro intervalo. Boa noite, meu amigo. Aqui o Evandro Ataídes de Encruzilhada do Sul. Olha só, mandou uma foto aqui a capricho pra gente. Aquele mate velho bagual. É, meu garoto, eu vou curtir essa foto bacana aqui, servando aquele mate amargo. Obrigado, queridão. Abraço pra você, Encruzilhada do Sul, Evandro Ataídes.
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0: Que noite maravilhosa, que noite maravilhosa. Muita música boa, mensagem de áudio, a turma participando com foto também, tá bom demais. E pra ficar melhor ainda, tem aí, francamente, amigo, Paulinho e Fábio do Bailão. É já já.
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0: 17 para as 8, Arauto.
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12: Vamos lá, estamos de volta. 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

Kiss. E tem sucesso pra você. 11 minutos faltando para as 8. 11 para as 8. Vai, vai, vem, vem, vem, vem. Francamente, amigo Paulinho e Fábio no Bailão. Boa noite pra você.

0: Muita informação, que maravilha. Fechando muito bem aí a nossa primeira horinha. Me ama mesmo, Matheus e Cauã. Que maravilha, gente. Noite espetacular. A turma tá participando, tá mandando ver pra gente a sua participação. Que legal demais. Daqui a pouquinho tem mais mensagens de áudio. E daqui a pouquinho eu volto também. 6 músicas em sequência na segunda hora do nosso programa com o Toca Mais. Portanto, não sai daí. Boa noite pra você.
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0: O que é isso? Tô chegando já já com. Eita, Rogério Magrão e Ban. E o cotovelo. Ah, o cotovelo tá doendo, hein?

0: 8:02, Arauto.
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0: Vamos lá então, 8:08, 8:08. Na sequência, a nossa programação para você, bom de baile desta terça-feira. Temperatura continua aí em 12 graus. Seis músicas agora para você acompanhar e votar e participar também. Daqui a pouquinho trago mais participações, tá bom? A galera tá mandando pra gente, que bacana. A música 1 tem aí Amando por 2 e Bebendo por 10, a música do Rogério Magrão. Na 2 tem Saudade Burra, Launa Prado com Simone Mendes. Na música 3, Mulher 7Q, a nova do Alma Nova com Um Sorriso Lindo. A música 4, Romance, Humberto e Ronaldo com Jorge Mateus. Na música 5, Cheiro de Dove, César Moreno com Rainha. E pra fechar a sequência, Já Te Namoro, Maiara e Maraísa, também essa nova aí das gêmeas. Bora com você, participe, volta, manda pra gente.

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0: Arauto, alegria, informação e sucesso pra você. Novidade, né? Lançamento essa da Maiara e Maraísa, Já Te Namoro. Fechando muito bem na posição 6 aí, no nosso Toca Mais desta terça-feira. Tem mensagem de áudio aqui, a turma manda pra gente.
1: Boa noite, Dalvan, aqui é o João Vitor do Albardão. Por aqui no descanso, preparando aquele chimarrão e claro, curtindo essa programação top do Bom Demais. Valeu, excelente noite.
0: Valeu, queridão, obrigado, bom mate pra você, viu? É, tá participando, que maravilha, no Albardão, na sintonia, soltando a voz aqui do nosso programa, que bacana. Vamos lá, tem mais participações por aqui, a turma que tá mandando pra gente. Olá, tudo bem? Me chamo Bruna. Gostaria de participar do sorteio. Manda o link das promoções. Claro que mando sim, Bruna. Bruna Manuela conosco aqui, né? Isso, pedindo aqui a nossa, o link. Já foi pra você, tá bom? Vai lá, se cadastra agora e boa sorte, tá bom, querida? Ótima noite aí. Vamos lá, seguimos por aqui, a Deise conosco também. Oi pra você, Deise. Boa noite, mandou um recadinho pra gente aqui também, né? Maravilha, bacana. Vamos lá, seguimos com mais recados. Vamos de intervalo antes, é isso? Antes aqui, peraí, calma, calma, tem mais recados por aqui. Olá, boa noite, pode mandar um oi para o padrasto Leandro. Leandro, sou de Rio Pardo, meu nome é Eduarda. Olá, meu querido amigo Leandro, tudo certinho? A Eduarda tá mandando um oi pra você, tá bom? Obrigado pela audiência em Rio Pardo. Que bacana, maravilha, ótima noite pra vocês aí, toda a família, tá bom? Bacana então. Para esse intervalo, daqui a pouquinho volto com mais participações.
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0: É isso aí, já já tem os atuais. Voarei, sucesso.

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2: Horas 27 minutos, Arauto.
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3: Já voltamos.
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0: 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Bom demais, tá aí fechando muito bem o clone Luan Santana. Mais um bloco pra você no Bom de Baile desta terça-feira. Seguimos por aqui, já quase na reta final. Gente, daqui a pouquinho, olha só, turma, daqui a pouquinho tem ingresso. Bailão, dia 16 de agosto, domingão, paroquial de Passo de Sobrado, Carmo Rosa e Banda. Também tem aí o DJ Gabriel e também o DJ Pablo. Isso, para você então tá participando, tá bom? E ainda a Tia Chaleira. É, são as atrações então desta grande festa. Além disso, tem também aquele clássico presente do Rock Center. Vamos lá, seguimos por aqui com mais recados. Pessoal que tá mandando pra gente, boa noite, estou na audiência. Quem manda aqui? O Denis da Silveira. Ô Denis, tudo certo, queridão? Obrigado pelo carinho, tá bom? Pela audiência de sempre. Abraço pra você, ótima noite também, tá bom? Legal. Mais recados aqui na audiência, o pessoal que tá mandando pra gente, o Jorge Luiz Ferreira, boa noite, Dalvana, escuta. Ótima noite pra você, obrigado, querido. Pra você também aí, ótima noite, tá bom? Isso, maravilha. Tá certo, vamos de intervalo? Agora sim, volto na sequência, daqui a pouquinho então, mais música chegando.
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0: Eu volto pra embalar esse nosso último bloco. Com os federais, fica amor, é na sequência.

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3: 13 minutos, faltando para as 9, Arauto.
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3: Na região dos vales, 11 graus.
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Vamos lá então, mais música, acabou a 9 minutos, faltando para as 9. Vamos lá, os federais, fica, amor.

0: A Ritmo Caliente, fechando muito bem o nosso programa de hoje. Antes, mandar um abraço rapidão aqui, ó. Rapidão, né? Que a turma não fica sem abraço, sem recado aqui, não. A turma que tá no churrasco, olha só o churrascão saindo. Pé de fígado de aço, rainha musical. Estamos ouvindo a programação e fazendo uma carne. Tô vendo aqui, viu? Mandou foto pra gente. Abraço, obrigado pelo carinho de vocês aí. Quem mandou um recado foi o Cristiano, né, Cristiano? Valeu pra você, toda a turma aí, obrigado pelo carinho, tá bom? Um Candelária que tá acompanhando a Arauto. Que maravilha, agora sim, tem presente.
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